0: De setembro, o fenômeno do El Niño deve atingir o país de forma mais intensa, segundo especialistas que trabalham na previsão de eventos climáticos.
1: Para a região norte, são previstos períodos de chuvas abaixo da média e temperaturas acima da média.
0: Isso pode trazer impactos na disponibilidade de água, dificultar a navegabilidade dos rios e o acesso a comunidades, além do aumento do risco de incêndios.
1: Para discutir medidas de preparação diante desse cenário, gestores da região norte estiveram reunidos hoje com representantes do governo.
0: A ideia é orientar estados e municípios sobre o planejamento de ações e o acesso a recursos federais.
2: A previsão é que o El Niño se apresente ainda mais forte neste ano, com consequências mais graves entre os meses de setembro e novembro. No norte e nordeste, a previsão é de seca. Em reunião com jornalistas, a ministra do Meio Ambiente e Mudança do Clima em exercício, Ana Flávia Franco, disse que a preocupação é com os incêndios, principalmente na região amazônica.
3: Identificamos vários focos de queimadas, especialmente na região norte, e deve se intensificar entre os meses de setembro e novembro. É uma região extremamente vulnerável e é uma região que significa para o equilíbrio climático do planeta e, nesse sentido, merece ter uma atenção bastante especial.
2: Entre as medidas previstas diante dos possíveis impactos do El Niño e das mudanças climáticas estão ações relacionadas à segurança hídrica, ao abastecimento de energia elétrica e à prevenção de desastres em áreas urbanas. A ministra da Casa Civil, Miriam Belchior, destacou a importância da atuação integrada entre os entes federativos.
3: Não conseguimos sozinhos de Brasília resolver todas as questões e identificar todos os problemas. Por isso, é importante que os municípios desenvolvam planos de contingência, mapeamento das áreas de risco, também para a gente poder emitir os alertas e mobilizar as equipes locais de defesa civil. Em relação aos recursos hídricos, a priorização de quais são os usos essenciais se tiver a escassez.
2: Também são previstas medidas de monitoramento relacionadas ao abastecimento de combustíveis e alimentos, a atuação da Força Nacional do SUS e a criação de salas de situação para o acompanhamento de temas como incêndios, saúde, estiagem e energia. Reportagem Márcia Fernandes.
1: E a população pode ajudar a prevenir incêndios em áreas urbanas e remotas.
0: Vamos saber na reportagem quais cuidados devem ser tomados para evitar que o fogo se alastre nessa época.
4: Escassez de chuva, vegetação seca e temperaturas altas. A combinação ideal para o surgimento de incêndios. Tanto nas cidades quanto no campo, o período exige cautela da população. Entre as recomendações do Corpo de Bombeiros está não atear fogo em terrenos como forma de limpeza do ambiente. Não colocar fogo em restos de poda, entulho ou lixo. Não jogar restos de cigarro acesos nas vias públicas e não soltar fogos de artifício ou fazer fogueiras próximo a locais com vegetação seca. O capitão Jean Charles, porta-voz da Operação Verde Vivo do Corpo de Bombeiros do Distrito Federal, destaca que a prevenção é a melhor forma de evitar grandes incêndios.
5: Na prevenção a gente inclui a vigilância. Se houver alguém cometendo um incêndio, iniciando um incêndio, ou com suspeita, que a pessoa possa fazer a denúncia. Use os canais da cidade, segurança de cada cidade, os números de telefone da polícia, corpo de bombeiros, e faça a denúncia. Porque se cada um fizer a sua parte prevenindo e denunciando aqueles que tiverem um comportamento errado nesse sentido, todos vamos ganhar.
4: Com a possibilidade de intensificação do El Niño nos próximos meses, os cuidados devem ser reforçados. A perspectiva é de aumento do risco de incêndios florestais, especialmente na Amazônia, no Cerrado e na Caatinga. Nas áreas rurais, o uso do fogo para manejo do solo deve ter autorização dos órgãos ambientais do município ou do estado. Também é possível fazer a queima prescrita em ambientes naturais para evitar a propagação de incêndios florestais. Esse tipo de queima também só pode ser feita com orientação e autorização dos órgãos ambientais. Ao primeiro sinal de incêndio, a recomendação é ligar para o Corpo de Bombeiros no 193. Reportagem Luana Karen.
1: O trabalho de restauração do Cerrado, desenvolvido pela iniciativa Araticum, ganhou reconhecimento internacional.
0: O projeto foi escolhido pela Organização das Nações Unidas como uma das iniciativas de referência de restauração mundial.
6: A Araticum foi criada em 2020 para promover a restauração do Cerrado, o segundo bioma do Brasil que abrange mais de 2 milhões de quilômetros quadrados do território nacional e já perdeu mais de 50% de sua vegetação nativa. A iniciativa reúne diferentes setores e busca integrar a ciência aos conhecimentos de povos indígenas, comunidades tradicionais e agricultores familiares para ações relacionadas à conservação da água, do clima e da sociobiodiversidade. Daniel Vieira, pesquisador da Embrapa Recursos Genéticos, fala sobre o trabalho que é desenvolvido.
7: Conservar o cerrado de pé, passando por recuperar o cerrado da melhor maneira possível, tentar trazer o cerrado de volta, passa por uma agricultura sustentável dentro das áreas de agricultura e pastagem no cerrado, e conservação do solo.
6: O reconhecimento da iniciativa Araticum Restauração do Cerrado Brasileiro como uma das iniciativas de referência da restauração mundial pela Organização das Nações Unidas aconteceu nesta quarta-feira durante a 17ª sessão da Conferência das Partes da Convenção das Nações Unidas de Combate à Desertificação na Mongólia. Para a Embrapa Recursos Genéticos e Biotecnologia, responsável pela rede, o reconhecimento internacional demonstra que a ciência brasileira está alinhada aos compromissos nacionais e os esforços coletivos de restauração para produzir soluções voltadas ao enfrentamento da crise climática e da perda de sociobiodiversidade. Reportagem Luciana Colares de Holanda.
1: Estão abertas até o dia 10 de setembro as inscrições para a terceira edição do Prêmio Mulheres e Ciência.
0: A iniciativa dá visibilidade às contribuições de pesquisadoras brasileiras para o desenvolvimento científico e tecnológico do país.
1: Acompanhe na reportagem de Graziele Bezerra.
8: A engenheira agrônoma Maria Ângela Hungria começou a se interessar por ciência ainda na infância, incentivada pela avó, que transformava as brincadeiras de criança em experiências.
9: Ela lia comigo, ela fazia experiências no fundo do quintal, ela viu que eu tinha esse interesse. Decidi aquele dia que ia ser uma microbiologista.
8: Hoje, ela atua como pesquisadora na Embrapa Soja e se tornou uma das referências mundiais em biotecnologia do solo. Maria Ângela foi uma das vencedoras na primeira edição do Prêmio Mulheres e Ciência, promovido pelo Conselho Nacional de Desenvolvimento Científico e Tecnológico, CNPq. O trabalho mostrava o uso de biológicos na agricultura, como bactérias e fungos benéficos, em substituição aos fertilizantes químicos.
9: E eu realmente passei toda a minha vida tentando provar e desenvolver pesquisas para fazer os biológicos viáveis para uma agricultura altamente produtiva, mais sustentável. No Brasil, a gente quer ser cientista é muito difícil, sabe? O que a gente tem que vencer as barreiras para fazer ciência é muito difícil.
8: O Prêmio Mulheres e Ciência valoriza a produção científica feminina e incentiva ambientes acadêmicos e científicos mais inclusivos. A diretora de Cooperação Institucional Internacional e Inovação do CNPq, Dalila Andrade Oliveira, explica as quatro categorias de premiação.
10: Incentivo hoje são as jovens estudantes de ensino médio, que a gente já tem de começar a despertar quando ainda nem fizeram opção pela carreira acadêmica. Na categoria estímulo, são pesquisadoras que já estão inseridas no campo científico e que a gente espera que o prêmio dê a elas maior visibilidade. E a terceira faixa individual é a faixa da trajetória. O que esse prêmio faz é reconhecer essa trajetória. E aí a quarta faixa premia as universidades que adotam políticas de valorização da equidade de gênero.
8: As inscrições do prêmio estão abertas até 10 de setembro em gov.br/CNPq. Reportagem Graziele Bezerra.
2: Terra.
0: E vamos continuar falando de oportunidades na área de pesquisa e ciência.
1: Estão abertas as inscrições para dois editais que financiam pesquisas aplicadas ao setor produtivo, entre elas a área de inteligência artificial.
0: O primeiro edital oferece bolsas para graduandos em parceria com a iniciativa privada, instituições de governo e entidades do terceiro setor.
1: Já o segundo é o programa Recursos Humanos em Áreas Estratégicas, Pesquisador na Empresa.
11: O primeiro edital do CNPq, em parceria com a CAPES, faz parte do Programa de Mestrado e Doutorado para Inovação 2026. A iniciativa oferece bolsas para graduandos. O objetivo é estimular a realização de pesquisas de mestrado e doutorado em universidades brasileiras, em parceria com a iniciativa privada, instituições de governo e entidades do terceiro setor. A diretora de Cooperação Institucional Internacional e Inovação do CNPq, Dalila Andrade Oliveira, falou sobre o programa.
12: O objetivo mesmo dessa chamada é desenvolver inovação lá na ponta. Então, o que a gente quer, na realidade, é colada numa agenda de inovação para o país, que tem muito a ver com o que a gente está buscando aí em termos de elevar a capacidade inovadora do país.
11: Já o segundo edital é para o programa Recursos Humanos em Áreas Estratégicas, Pesquisador na Empresa. Este ano será direcionado especialmente para a área de inteligência artificial. É o que explica a diretora de Cooperação Institucional Internacional e Inovação do CNPq, Dalila Andrade Oliveira.
12: São 50 milhões de reais para financiar pesquisas em inteligência artificial em empresas inovadoras, startups.
11: Márcia Mortari é professora e pesquisadora da Universidade de Brasília, UNB, e já participou do programa de recursos humanos.
13: Eu acho que isso que é a grande vantagem, né? Você fixar pessoas altamente qualificadas para estar trabalhando na empresa.
11: Os interessados em participar do programa Recursos Humanos em Áreas Estratégicas Pesquisador na Empresa têm até o dia 9 de outubro para enviar a proposta para o CNPq. Já o prazo para o envio das propostas do programa de mestrado e doutorado para inovação é 11 de dezembro. O endereço é gov.br/CNPq. Reportagem Alisson Machado.
0: E hoje tem estreia aqui na Voz do Brasil com o quadro Ciência na Prática.
1: Toda semana vamos mostrar como a ciência impacta diretamente a vida da população num bate-papo direto e descomplicado.
0: Hoje vamos falar de algo que parece coisa de filme: a pele da tilápia sendo usada no tratamento de ferimentos e queimaduras.
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15: Pesquisa 100% brasileira está inovando o campo da tecnologia médica para o tratamento de feridas e queimaduras graves.
16: Eu sou Edmar Maciel Lima Júnior, médico, cirurgião plástico, coordenador geral da pesquisa da pele e da tilápia na Universidade Federal de Ceará. O grupo da gente viu que até hoje no Brasil não havia nenhuma pele animal registrada na Anvisa, que a tilápia é o peixe mais consumido no Brasil e o segundo maior do mundo. Além de ser um animal de água doce, tem menos risco de transmissão de doença, e a pele é um produto de descarte da piscicultura que contamina o meio ambiente. E aí, quando iniciamos os estudos, detectou-se que a pele da tilápia tem uma proteína importantíssima na cicatrização, e esse foi o start para todo o início e desenvolvimento da pesquisa.
15: O que antes era descartado no manejo de peixes, hoje virou um recurso inovador para cuidados médicos que tem despertado interesse até de instituições internacionais.
16: São 406 pesquisadores, 23 coordenadores de área. Hoje nós temos 48 artigos publicados no Brasil e fora. Ganhamos 27 prêmios em primeiro lugar e temos instituições tanto no Ceará como no Brasil e no mundo, haja visto como temos o Butantan, a Fiocruz, a própria NASA já fez parceria de pesquisa com a gente.
15: Acompanhe a pesquisa na página da Universidade Federal do Ceará. E esse foi o Ciência na Prática, com produção de Warby Calil e edição de Edinaldo Júnior. E nosso encontro com o Saber Científico volta na próxima semana. Até lá.
1: Você sabe o que são bioinsumos? São produtos de origem biológica que podem ser usados na agricultura para ajudar no controle de pragas, na nutrição das plantas e na melhoria do solo.
0: E para incentivar esse tipo de prática na agricultura familiar, o Banco Nacional de Desenvolvimento Econômico e Social vai apoiar a produção mais sustentável.
1: Interessados podem se inscrever até 31 de agosto.
17: Por meio de uma chamada de projetos, o BNDES, Banco Nacional,

0: 31 de agosto.
1: Por meio de uma chamada de projetos, o BNDES, Banco Nacional de Desenvolvimento Econômico e Social, vai disponibilizar 40 milhões de reais para apoiar a produção de bioinsumos por cooperativas e associações de agricultores familiares. Os recursos poderão ser destinados à implantação ou estruturação de unidades de produção industriais ou semi-industriais de bioinsumos para uso próprio, utilizando processos de biotecnologia. O objetivo da iniciativa é estimular a produção de insumos de origem biológica para uso próprio pela agricultura familiar na produção de alimentos saudáveis. Como explica a gerente do Departamento de Inclusão Produtiva e Educação do BNDES, Raquel Zanon.
2: Os bioinsumos, eles podem ser, por exemplo, micro-organismos, predadores naturais de pragas e de extratos vegetais que contribuem para o crescimento e para a saúde dos sistemas agrícolas. O seu uso ele está associado a práticas agrícolas mais sustentáveis e à segurança alimentar.
1: Mais informações sobre a chamada de projetos estão disponíveis no site bnds.gov.br/bioinsumos. Reportagem André de Barros Lima.
3: Profissionais da segurança pública poderão participar em setembro do Dia C da Capacitação de Gênero.
4: A formação vai abordar temas como atendimento humanizado, sem revitimização, medidas protetivas de urgência e avaliação de risco em casos de mulheres vítimas de violência.
3: O curso será realizado no dia 2 de setembro de forma presencial nas 27 capitais do país.
4: A Coordenadora Geral de Garantia de Direitos e Acesso à Justiça do Ministério das Mulheres, Ana Maria Martinez, detalha a capacitação.
5: Essa formação foi pensada para todos os profissionais da segurança pública, corpo de bombeiros, policiais civis, militares, as perícias. E a ideia é que a gente consiga incorporar justamente a perspectiva de gênero, a sensibilização desses profissionais da segurança pública no atendimento às mulheres em situação de violência.
3: As inscrições encerram no dia 28 de agosto e podem ser feitas pelos sites gov.br/mj ou então gov.br/mulheres.
4: Empresas e representantes do setor de inovação podem participar da escuta de mercado sobre o projeto Nuvem Brasileira.
3: A audiência pública virtual ocorre no dia 3 de setembro, às 10 horas da manhã.
4: O projeto prevê uma solução nacional para armazenamento e processamento seguro de dados da administração pública, com infraestrutura e gestão brasileira.
3: As contribuições do setor podem ajudar a definir alternativas técnicas e contratuais para a implantação da Nuvem Brasileira.
4: Para participar e para obter mais informações, acesse abdi.com.br/nuvem brasileira.
3: E essas foram as notícias do governo federal.
4: Uma realização da Secretaria de Comunicação Social da Presidência da República.
3: Fique agora com as notícias do Poder Judiciário e do Congresso Nacional. Boa noite.
4: Boa noite para você e até amanhã.
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8: Jornada do CNJ destaca a prevenção após 20 anos da Lei Maria da Penha.
9: TSE e Google fecham parceria para ampliar proteção contra uso indevido de IA nas eleições.
8: Para o STJ, concordância expressa de proprietária autoriza a cobrança de taxas por condomínio irregular.
9: Boa noite, eu sou o Arthur Filho.
8: E eu sou Walter Lima.
9: Supremo Tribunal Federal retoma julgamento de ação sobre o acesso de autoridades a registros de conexão de usuários da internet.
8: O caso trata de regras de acesso a dados de IP de usuários. O endereço de IP é um número que identifica a conexão usada por um dispositivo para acessar a internet.
9: Jornada do CNJ destaca a prevenção após 20 anos da Lei Maria da Penha.
8: O evento é promovido desde a vigência da lei. Pablo Lemos.
10: O Fórum Nacional de Enfrentamento à Violência contra a Mulher foi aberto hoje em Campo Grande, Mato Grosso do Sul. Um dos pontos discutidos é saber qual é a razão da violência contra a mulher. Ao fim da jornada de 2 dias, o Conselho Nacional de Justiça vai fazer um documento estratégico com propostas concretas para o aprimoramento da política judiciária nacional de enfrentamento à violência contra as mulheres.

0: Associação de Moradores em Parcelamentos Irregulares pode cobrar taxas condominiais quando proprietários concordarem expressamente por escrito com a obrigação.
1: Essa conclusão é do Superior Tribunal de Justiça, o STJ. Fátima Uchoa.
2: Um condomínio constituído em parcelamento irregular no Distrito Federal ajuizou ação de cobrança contra uma condômina para receber o pagamento de cotas referentes a cerca de 5 anos. Ao reformar a sentença, o Tribunal de Justiça do DF entendeu que a cobrança era válida diante da assinatura da proprietária do imóvel concordando com as taxas. E a terceira turma do STJ manteve o entendimento, avaliando que o consentimento voluntário torna legítima a exigência das contribuições e afasta a aplicação de precedentes do Supremo Tribunal Federal e do próprio STJ, os quais proíbem a cobrança de taxas de pessoas que não aderiram à associação. O relator foi o ministro Vilas Boas Cueva.
0: O Emprega Lab foi instalado em Mato Grosso do Sul nesta quinta-feira.
1: A iniciativa é um dos pilares da pena justa e emprega do Conselho Nacional de Justiça. Rocine Gomes.
3: O Mato Grosso do Sul se tornou o 10º estado brasileiro a instalar o Emprega Lab. O lançamento foi no Tribunal Regional do Trabalho da 24ª Região, em Campo Grande. O objetivo é capacitar profissionalmente pessoas que estão passando por privação de liberdade ou que deixaram o sistema prisional. O evento contou com autoridades e uma exposição de artesanato produzido por custodiados. Até o fim de setembro, a expectativa é lançar o Emprega Lab no Acre, no Espírito Santo, no Paraná e em Rondônia.
0: TSE e Google fecham parceria para ampliar proteção contra uso indevido de IA nas eleições.
1: Nesta quarta-feira em Brasília foi lançada uma campanha para incentivar candidatas e candidatos das eleições gerais de 2026 a utilizarem a ferramenta de detecção por semelhanças. Guilherme Firmino tem mais informações.
4: Desenvolvida pelo YouTube, a tecnologia é capaz de identificar conteúdos gerados por inteligência artificial que reproduzem imagens de uma pessoa. A ferramenta permitirá que os próprios candidatos acompanhem a utilização de sua imagem no ambiente digital, podendo identificar, analisar e, se houver uso indevido de imagem, solicitar a remoção do conteúdo. O presidente do TSE destacou que a parceria representa um esforço conjunto para preservar direitos fundamentais no ambiente digital e fortalecer a confiança no processo eleitoral.
0: Justiça condena o estado do Maranhão a recuperar casarão histórico no centro da capital, em São Luís.
1: Decisão atende a pedidos do Ministério Público Federal. Sabrine Menezes.
5: Com a decisão, o estado do Maranhão tem até 3 meses para apresentar ao IPHAN e executar um projeto de obras emergenciais para eliminar os riscos estruturais e conter a deterioração da fachada e da cobertura do casarão, localizado na Rua Portugal. Já o projeto de recuperação integral deve ser executado em até 6 meses. Além disso, o estado deve manter a vigilância patrimonial contínua do imóvel, para evitar invasões, ocupações irregulares e novos danos. Em caso de descumprimento das obrigações, a multa é de R$ 1.000 por dia.
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0: A você, uma boa noite.
1: E até amanhã.
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1: Eu sou Paula Groba.
2: E eu sou Humberto Pinheiro.
1: E estes são os destaques de hoje do Jornal do Senado, que começa agora.
2: Congresso antecipa a comissão mista para analisar fim da chamada taxa das blusinhas.
1: Fies pode ter desconto maior para médicos que trabalham em áreas sem atendimento.
2: Pesquisa data Senado. Brasileiras sofrem violência, mas não se reconhecem como vítimas.
1: Boa noite.
2: Boa noite.
1: Para atrair médicos para regiões onde faltam profissionais, um projeto em análise no Senado propõe aumentar o desconto na dívida do Fies a quem trabalhar nessas áreas.
2: A ideia é transformar o abatimento da dívida em um incentivo para levar mais médicos aos locais onde a população mais precisa de atendimento pelo SUS. Quem traz os detalhes é a repórter Patrícia Oliveira.
3: Mais de 60% dos médicos do país estão concentrados em 48 municípios e em capitais com mais de 500 mil habitantes, deixando outras áreas, especialmente na região norte, com escassez de profissionais. Um projeto do senador Doutor Irã, do Progressistas de Roraima, propõe que médicos formados com financiamento do Fies descontem até metade do valor da parcela mensal da dívida quando trabalharem na rede pública em áreas com falta e dificuldade de reposição ou retenção desses profissionais, consideradas prioritárias pelo Ministério da Saúde. Hoje, o Fies já permite abatimento da dívida para médicos que atuam por pelo menos um ano em equipes de saúde da família e em outros grupos específicos que atendem essas regiões. O projeto amplia o benefício para todos os médicos, inclusive especialistas, que trabalharem nos serviços públicos dessas localidades. Para o senador, a proposta, que está pronta para votação na Comissão de Assuntos Sociais, pode reduzir a dívida dos profissionais e levar médicos para onde eles são mais necessários.
4: Damos um alívio grande ao jovem médico que muitas vezes sai da faculdade com uma dívida enorme e, ao mesmo tempo, levamos mais profissionais às estruturas hospitalares, às UBSs, enfim, a todas as estruturas de atendimento do nosso gigante SUS, reforçando o acesso às pessoas que mais preciso nos encontros desse país.
3: Se for aprovado na Comissão de Assuntos Sociais, o projeto ainda será analisado pela Comissão de Assuntos Econômicos.
1: E a Comissão de Direitos Humanos vai criar um grupo de trabalho sobre a suspensão pela Anvisa de um remédio para a distrofia de Duchenne.
2: Essa distrofia muscular é uma doença genética rara e progressiva que causa perda de força dos músculos. A reportagem é de Márcio Maturana.
5: A Comissão de Direitos Humanos fez uma audiência pública com especialistas e famílias de pacientes para debater a situação regulatória do medicamento. Débora Racelli, mãe do paciente Raul, de 6 anos, disse que o Elevides é a esperança das famílias.
6: Aproximadamente no Brasil, temos 15 meninos medicados, como já foi falado. 1.200 meninos no mundo receberam o tratamento através de estudos e via comercial. Eles estão bem, eles estão crescendo, eles estão vivendo, eles estão indo pra escola, eles estão indo brincar. Pode não ter os melhores ganhos no gráfico, mas a doença parou, a doença estabilizou, a doença tá dando respiro para que eles sejam crianças.
5: O diretor da Anvisa, Daniel Pereira, explicou que a decisão da agência não é definitiva.
7: Não há decisão imutável por parte da agência. As decisões da agência, elas são feitas conforme os dados que a gente tem no momento, conforme os dados que a gente recebe, conforme os dados que a gente consegue, né, avaliar.
5: O medicamento é aplicado em dose única e os pacientes são acompanhados com relatórios periódicos. O laudo definitivo sobre a eficácia do remédio deve ser concluído em 2031. A senadora da Maris Alves, do Republicanos do Distrito Federal, que é presidente da Comissão de Direitos Humanos e coordenou o debate, anunciou que vai criar um grupo de trabalho para buscar uma solução no caso do medicamento Elevides.
1: A comissão mista que analisa a medida provisória que zera o imposto de importação sobre compras de até $50 em plataformas virtuais se reúne amanhã para eleger o presidente. Conhecida como taxa das blusinhas, a MP também autoriza o ministro da Fazenda a alterar as alíquotas do imposto de importação sobre remessas postais internacionais. Para compras de até $50, a alíquota poderá ser reduzida a zero. Já para remessas de até $3.000, poderá chegar a 30%.
2: O deputado Reginaldo Lopes, do PT de Minas Gerais, foi indicado pelo presidente da Câmara, Hugo Mota, para presidir a comissão. A indicação do relator caberá ao Senado. O parlamentar defendeu a aprovação rápida da MP, que perde a validade no dia 8 de setembro.
8: Nós vamos debater e fazer um grande diálogo com todos os setores econômicos da indústria brasileira, com os parlamentares, senadores, e vamos sim defender a aprovação imediata deste direito do povo brasileiro de poder ter isenção nas suas compras internacionais até $50.
1: A violência contra a mulher ainda é uma realidade no Brasil e muitas brasileiras não reconhecem como violência situações de agressão que vivenciam no dia a dia.
2: Os dados estaduais da mais recente pesquisa nacional do Data Senado revelam diferenças na percepção da violência de gênero entre os estados e mostram como essa falta de reconhecimento pode dificultar a denúncia e a busca por ajuda. A reportagem é de Raíssa Abreu.
9: A distância entre a violência vivida e a declarada é uma das principais conclusões da pesquisa. Em Alagoas, 36% das mulheres relataram situações de violência sem identificá-las como violência doméstica ou familiar. No Paraná e em São Paulo, esse índice foi de 25%. O presidente do Senado, Davi Alcolumbre, disse em nota que divulgar dados por estado ajuda a entender o problema em profundidade e aumenta a chance de combatê-lo. O coordenador do Data Senado, José Henrique Varanda, disse que o objetivo não é criar um ranking entre os estados.
10: O detalhamento estadual é muito mais importante não para criar um ranking, mas para identificar as necessidades de cada localidade. A gente olha para esses números, a gente vê que ainda estamos assim muito aquém da realidade.
9: A 11ª edição da Pesquisa Nacional de Violência contra a Mulher ouviu 21.641 mulheres nos 27 estados e no Distrito Federal. A pesquisa é uma parceria do Data Senado com o Observatório da Mulher contra a Violência.
11: Eleições 2026.
1: O programa Seu Voto Importa, da Justiça Eleitoral, vai oferecer transporte a eleitores com mobilidade reduzida.
2: A solicitação deve ser feita até 14 de setembro, 20 dias antes da data da eleição. Repórter Pedro Pincer.
12: Eleitoras e eleitores que necessitarem de apoio para se deslocarem até seus locais de votação nas eleições de 2026 contarão com um serviço de transporte individual gratuito. O programa Seu Voto Importa, do Tribunal Superior Eleitoral, busca reduzir as barreiras físicas ao exercício do voto e promover a inclusão de grupos historicamente vulnerabilizados. E foi inspirado em experiências desenvolvidas por tribunais regionais como o de Pernambuco. Assessor de planejamento do órgão, Acácio Leite, explicou como o Seu Voto Importa funciona na prática.
13: Então nós transportamos eleitores com deficiência visual, deficiência auditiva, paralisia cerebral, síndrome de Down, autismo, deficiência física, todos os tipos de deficiência nós atendemos. No dia das eleições vai buscar esse eleitor em casa, leva ele para votar até o local de votação e traz ele de volta até a casa dele com toda a segurança e com um apoio técnico bem interessante.
12: A solicitação pode ser apresentada pelo próprio eleitor ou, quando necessário, por seus representantes legais ou de apoio. O pedido pode ser feito presencialmente, diretamente no cartório eleitoral da zona correspondente ou por canais remotos e eletrônicos até 14 de setembro.
1: E amanhã, sexta-feira, começa o horário eleitoral gratuito das eleições 2026. As emissoras de rádio e TV devem destinar tempo para que os candidatos e candidatas divulguem as propostas de campanha para os cargos de presidente da República, deputado federal, governador, senador e deputado estadual ou distrital, no caso do Distrito Federal.
2: A propaganda eleitoral gratuita será veiculada de segunda a sábado com 50 minutos diários em rede, divididos dois blocos de 25 minutos no rádio e na TV. Além disso, 70 minutos serão destinados a inserções de 30 e 60 segundos distribuídas ao longo do dia. O horário eleitoral deve ocorrer até o dia 1º de outubro, 3 dias antes da realização do primeiro turno. Edição de Paula Groba e trabalhos técnicos de Eliseu Caires, o Jornal do Senado fica por aqui. Acompanhe agora as notícias da Câmara dos Deputados. Boa noite.
1: Boa noite e até amanhã.

0: estabelecem prioridades para votações do esforço concentrado.
1: Deputados obrigam notificação de distúrbio vocal relacionado ao trabalho.
0: Avança a proposta que permite instalação de faróis auxiliares em caminhões.
1: Boa noite. Uma comissão da Câmara aprovou a instalação de faróis auxiliares em caminhões. A repórter Maria Neves explica por que a medida foi considerada necessária.
2: A Comissão de Viação e Transportes da Câmara dos Deputados aprovou o projeto do deputado Rodrigo Dazaele, do PL do Mato Grosso, que permite a instalação de faróis auxiliares em caminhões que circulam em áreas privadas. Pelo texto, veículos de transporte de carga utilizados em atividades agropecuárias, florestais, industriais e logísticas poderão ter luzes adicionais, desde que elas possam ser desligadas manualmente para circular em vias públicas. Na opinião do relator, deputado Zé Trovão, do PL de Santa Catarina, a mudança evita que os motoristas sejam punidos simplesmente por terem o equipamento no caminhão. Ele também defende que a iluminação adicional vai tornar a direção de caminhões mais segura.
3: Nós temos hoje

0: Ele também defende que a iluminação adicional vai tornar a direção de caminhões mais segura.
1: Nós temos hoje muitos veículos que transitam em propriedades rurais, em áreas que são 500, 600, até 1000 quilômetros ou mais, em estradas precárias, estradas de chão. E essas estradas, elas não têm iluminação de nenhum tipo. Às vezes o cara tá transitando, quando ele vê, ele tá em cima de um animal, de um boi, de um cavalo ou de um animal silvestre e acaba acontecendo um acidente. Se ele tem as lâmpadas auxiliares, ele consegue ter um foco maior, mais longe desses animais, dessas estradas.
0: Pelo texto aprovado, o condutor que trafegar por via pública com a iluminação auxiliar ligada incorrerá infração grave a ser punida com multa e retenção do veículo para regularização. Uma pesquisa realizada pela Fundação Instituto de Pesquisas Econômicas e a Secretaria Nacional de Trânsito apontou que caminhões e ônibus respondem por aproximadamente 4% dos veículos em circulação no país. Isso corresponde a cerca de 4.900.000 veículos. A proposta que permite a instalação de faróis auxiliares em caminhões ainda será analisada pela Comissão de Constituição e Justiça. Da Rádio Câmara de Brasília, Maria Neves.
2: Transportes. Júlio Arco Verde, do PP do Piauí, apoia a proposta que muda as regras de cobrança do IPVA. O texto estabelece a alíquota máxima de 1% sobre o valor venal dos veículos e determina que os estados possam conceder descontos para modelos menos poluentes.
3: A proposta considera exclusivamente o peso de fábrica do veículo, em vez do valor de mercado para o cálculo do IPVA. Júlio Arco Verde acredita que a medida torna a cobrança do imposto mais justa e alinhada a modelos adotados em outros países.
2: Consumidor. Embalagens de produtos industrializados não poderão exibir fotos de componentes que não fazem parte da receita. É o que determina o projeto de Félix Mendonça Júnior, do PDT da Bahia, segundo o qual as ilustrações orientam mais a decisão de compra do que a leitura da lista de ingredientes.
3: Além disso, o projeto de Félix Mendonça Júnior prevê que a Anvisa estabeleça o teor mínimo de ingredientes, como chocolates, frutas e queijos, para destaque nas embalagens, seguindo padrões

0: João.
1: Gervásio Maia argumenta que a adaptação promove a inclusão desse público nas atividades físicas, contribuindo também para a redução do risco de acidentes durante a prática dos exercícios.
0: A alteração no Estatuto do Índio vai garantir a disponibilidade de intérpretes de línguas de povos originários em atendimentos públicos a indígenas. A relatora da matéria na Comissão da Amazônia, deputada Dilvanda Faro, do PT do Pará, pede urgência na aprovação do texto.
1: Dilvanda Faro explica que a medida amplia o acesso a direitos e a serviços essenciais, priorizando a contratação de intérpretes das próprias comunidades para facilitar a comunicação e evitar a criação de cargos permanentes.
2: Justiça.
0: Devedores de pensão alimentícia podem ser proibidos de entrar em estádios de futebol e outros eventos esportivos. A restrição está prevista em um projeto apresentado por Rodrigo Gambale, do Podemos de São Paulo.
1: A proposta exige que os organizadores dos eventos barrem os inadimplentes na entrada, inclusive por biometria. Rodrigo Gambale acredita que a medida protege crianças e adolescentes e dá mais agilidade à cobrança das pensões.
2: Segurança Pública.
0: Alexandre Leite, do União de São Paulo, propõe aumentar a pena para quem fizer falsa acusação de violência doméstica e familiar. O deputado explica que a ideia é alterar o Código Penal para endurecer a punição do crime de denunciação caluniosa.
1: O texto também prevê que a concessão de medida protetiva com base em denúncia falsa passe a configurar o crime de denunciação caluniosa. Alexandre Leite afirma que a medida busca preservar a credibilidade do sistema de proteção às vítimas e punir quem agir de má fé.
2: Desenvolvimento Regional.
0: Projeto de Domingos Neto, do PSD do Ceará, busca ampliar a utilização do reuso de água e da dessalinização em regiões afetadas pela seca. O deputado também inclui no texto incentivos de financiamento para projetos que adotarem essas tecnologias.
1: Domingos Neto explica que a iniciativa facilita o acesso a financiamentos para projetos que promovam fontes complementares de abastecimento de água. Ele acrescenta que a medida prioriza a eficiência do uso da água, além de preservar os mananciais.
2: Trabalho.
0: Os deputados aprovaram um projeto que obriga a notificação do distúrbio vocal relacionado ao trabalho como doença funcional. A repórter Paula Bittar tem os detalhes.
3: A Comissão de Constituição e Justiça da Câmara aprovou o projeto que determina a notificação compulsória do distúrbio vocal relacionado ao trabalho como doença funcional. O objetivo é aperfeiçoar as políticas públicas e proteger a saúde vocal de profissionais que utilizam a voz como instrumento de trabalho, em especial professores e teleoperadores. O autor do projeto, o deputado Rogério Correia, do PT de Minas Gerais, ressaltou que o distúrbio é uma doença que está extremamente associada ao trabalho.
4: Ela vai influenciar na vida das pessoas e precisa de ter o tratamento relacionado ao trabalho, por isso uma doença do trabalho. Assim colocado, leva os professores a ter uma proteção pela profissão que ele exerce.
3: O projeto considera distúrbios vocais relacionados ao trabalho quaisquer formas de desvios vocais relacionados à atividade profissional que diminuam, comprometam ou impeçam a atuação ou a comunicação do trabalhador. A proposta que determina a notificação compulsória do distúrbio vocal relacionado ao trabalho como doença funcional já pode seguir ao Senado. Da Rádio Câmara de Brasília, Paula Bittar.
1: Ayrton Faleiro, do PT da Bahia, comemora a aprovação na Câmara do fim da escala 6x1. Na avaliação do deputado, a medida amplia direitos e melhora a qualidade de vida da classe trabalhadora.
0: O parlamentar também afirma que a mudança representa um ganho para a economia e destaca a participação de trabalhadores, dos parlamentares e do governo federal na aprovação da proposta. Para Ayrton Faleiro, a medida garante mais dignidade aos trabalhadores brasileiros.
5: A aprovação do fim da escala 6x1, estabelecendo 2 dias de descanso para a classe trabalhadora, para cuidar da família, para cuidar da saúde, para cuidar do esporte, para cuidar da sua religiosidade, é um ganho fundamental para a nossa economia. Quem está de parabéns mesmo.

0: são os trabalhadores e trabalhadoras do Brasil que agora vão ter uma condição mais digna para, além do trabalho, uma vida melhor.
1: Saúde.
2: De Josenildo, do PDT do Amapá, projeto que proíbe a prescrição e o uso de implantes hormonais para fins estéticos ou melhoria do desempenho físico. O projeto prevê que esses produtos somente sejam indicados para diagnóstico compatível e respaldo científico.
3: Josenildo propõe que farmácias e estabelecimentos registrem o profissional responsável, o paciente, a composição e o lote de cada implante. O congressista explica que o registro de cada implante permite identificar prescrições que usam diagnósticos médicos como justificativa para fins estéticos.
1: Previdência.
2: Eduardo da Fonte, do PP de Pernambuco, apresentou o projeto que determina o pagamento provisório do benefício de prestação continuada quando o INSS não analisar o pedido em até 45 dias. Ele explica que a implantação deverá ser feita em até 5 dias úteis após o fim do prazo.
3: Eduardo da Fonte esclarece que o pagamento temporário não substitui a análise definitiva do INSS. Ele acrescenta que, se o pedido for negado, o benefício será interrompido depois de assegurado o direito de defesa, sem devolução automática dos valores recebidos de boa-fé.
2: Projeto de Adriano do Baldi, do PP de Goiás, inclui o Dia Nacional do Povo Cigano, celebrado em 24 de maio, no calendário oficial de eventos nacionais. Ele explica que a medida visa incentivar a realização de campanhas educativas e de combate a estereótipos.
3: Embora 24 de maio já marque o Dia Nacional do Cigano, Adriano do Baldi diz que o reconhecimento oficial da data vai dar mais visibilidade a esta comunidade histórica e vai fortalecer o acesso a direitos básicos como documentação, saúde, educação e moradia.
2: Pastor Diniz, do União de Roraima, é favorável à renovação da permissão para que a Rondovisão Rondônia Rádio e Televisão continue operando uma emissora de rádio FM em Ji-Paraná por mais 10 anos.
3: O relator da proposta na Comissão de Comunicação afirma que a documentação apresentada pela empresa atende às exigências legais e às normas do colegiado. Por isso, o pastor Diniz defende a homologação do ato do Poder Executivo pelo Congresso Nacional.
1: Educação.
2: Projeto de Davi Vitória, do PP do Espírito Santo, prevê descontos a participantes do FIES com pagamentos em dia ou em atraso de até 90 dias. Ele argumenta que a proposta permite que o beneficiário quite a dívida à vista sem pagar juros e multas, com desconto de até metade do valor financiado.
3: Davi Vitória também propõe parcelamento em até 150 meses, com eliminação de juros e multas, além de desconto de até 30% sobre a dívida principal. O deputado diz que as renegociações devem alcançar os bons pagadores, desde que não provoquem perda de receita para o fundo estudantil.
1: Votação.
2: Em reunião com o presidente da República, os presidentes da Câmara, Hugo Mota, e do Senado, Davi Alcolumbre, definiram os projetos que terão prioridade na semana de esforço concentrado do Congresso. O repórter José Carlos Oliveira tem os detalhes.
4: Os presidentes da Câmara dos Deputados, Hugo Mota, e do Senado, Davi Alcolumbre, se reuniram com o presidente Lula no Palácio Alvorada e definiram 5 propostas com prioridade de votação entre 1º e 4 de setembro, último esforço concentrado do Congresso antes da eleição de outubro. 4 propostas já foram aprovadas pelos deputados e estão em análise no Senado. O fim da escala 6x1 de trabalho semanal, a chamada PEC da Segurança Pública, a Política Nacional de Minerais Críticos e Estratégicos e os incentivos fiscais para a instalação de data centers no Brasil, batizados de Redata. O presidente da Câmara, Hugo Mota, elogiou a possibilidade de avanços legislativos por meio de diálogo e cooperação institucional.
5: Mais feliz ainda de ver essas matérias que passaram na Câmara, como a PEC da Segurança, a PEC do fim da escala 6x1, o projeto dos minerais críticos, que é um projeto estratégico para o país, de soberania nacional, e também o Redata, que além do ponto de vista dos investimentos que o Brasil irá receber, nós teremos condição também de armazenar os necessidades da população brasileira aqui em nosso país, não mais dependendo de outros países.
4: O quinto item da pauta prioritária é a medida provisória que zera temporariamente a chamada taxa das blusinhas, ou seja, a cobrança do imposto de importação federal de 20% sobre remessas postais internacionais de até $50. O Gumota lembrou que a medida provisória perde a validade em setembro, com riscos de prejuízos para milhões de brasileiros que compram pela internet. Mota indicou o deputado Reginaldo Lopes, do PT de Minas Gerais, para presidir a comissão mista sobre o tema. Os deputados aprovaram a PEC da segurança em março. O texto garante mais recursos para o setor, inclusive por meio da destinação de dinheiro arrecadado com as BETs para o Fundo Nacional de Segurança Pública e o Fundo Penitenciário Nacional. O fim da escala 6x1 foi aprovado pela Câmara em maio. O projeto prevê jornada de 40 horas semanais em 5 dias, com 2 de descanso e sem redução de salário. Também em maio, os deputados aprovaram a Política Nacional de Minerais Críticos, com incentivos governamentais à exploração de minerais considerados fundamentais na produção de tecnologias, como smartphones, carros elétricos e sistemas militares. O projeto de lei do REDATA, Regime Especial de Tributação para Serviços de Data Center, foi aprovado pela Câmara em fevereiro. Da Rádio Câmara de Brasília, José Carlos Oliveira.
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1: Economia.
2: Doutor Luiz Ovando, do PP de Mato Grosso do Sul, defende a proposta de emenda à Constituição que amplia a imunidade tributária para igrejas e entidades filantrópicas. O texto já foi aprovado na Câmara e seguiu para análise dos senadores.
3: O deputado afirma que a medida fortalece o trabalho social desenvolvido por igrejas e organizações beneficentes, ampliando recursos destinados ao atendimento da população. Doutor Luiz Ovando acrescenta que a proposta prevê mecanismos de devolução tributária para evitar cobranças consideradas excessivas.
4: Quando você compra uma lâmpada, compra alguma coisa em supermercado, então isso tudo é tributado. Então, se já está tributado e o cidadão, membro da igreja, já paga imposto de renda, se ele tiver uma empresa, ele também recolhe esse valor, nós estamos aqui, através dessa PEC, defendendo o fato de que as instituições e também as filantrópicas que prestam serviço à comunidade sejam isentadas, sejam imunizadas, vamos dizer assim, desse recolhimento. E se acontecer, isso seja devolvido através de um cashback.
2: Zé Neto, do PT da Bahia, apresentou o projeto que cria o programa Fazer o Bem para a Melhor Idade, que permite a empresas abater do imposto de renda valores destinados a idosos que vivem em asilos ou casas de repouso.
5: E o que que nós queremos? Que nesse projeto a gente vai atender os idosos com rendimentos mensais inferiores ao limite da isenção de imposto de renda que estejam nos abrigos de idosos e casas de idosos. Que a tendência é que isso cresça muito. Quem dá assistência a esses idosos? Como vão ser assistidos? Cada dia você tem menos pessoas na família e você vai ter muito mais pessoas que não vão ter esse atendimento. Isso é uma forma de dar uma atenção e uma assistência junto com a ordem governamental, com o Estado, município, Estado, União, para que a gente possa diminuir essas dificuldades que são vividas pelos idosos no Brasil.
3: Zé Neto explica que, pelo texto, cada empresa poderá apoiar até 3 idosos com abatimento limitado a 5% do imposto devido por ano. Para ter direito ao incentivo, a pessoa jurídica deverá obter o certificado amigo do idoso após a habilitação junto à Receita Federal.
2: Bandeira de Melo, do PV do Rio de Janeiro, é um dos autores da proposta de emenda à Constituição que busca preservar incentivos estaduais e municipais a projetos culturais e esportivos após a reforma tributária. O texto permite que empresas continuem apoiando iniciativas desses setores com a abatimento de parte do imposto devido.
3: Bandeira de Melo alerta que a substituição do ICMS e do ISS pelo novo imposto sobre consumo pode abrir brecha para a extinção de mecanismos usados hoje no financiamento da cultura e do esporte. O objetivo da proposta é criar regras nacionais uniformes sobre o tema.
2: Termina agora o jornal Câmara dos Deputados, produzido pela Rádio Câmara, com trabalhos técnicos de Wellington Teles e apresentação de Luciana Vieira e Val Monteiro. Boa noite.
3: A Voz do Brasil volta amanhã. Uma boa noite para você.
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essa é pra você que não vê os momentos mais simples passando na sua vida, viu? Presta atenção.

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1: No mundo em constante evolução, dois pilares fundamentais ganham destaque: a inteligência emocional e a inteligência artificial. Enquanto a inteligência artificial nos surpreende com suas capacidades técnicas e avanços tecnológicos, a inteligência emocional nos lembra da essência humana que nos conecta. A inteligência emocional é a chave que nos permite compreender, gerenciar e utilizar nossas emoções de maneira saudável e construtiva. Ela nos capacita a navegar pelas águas turbulentas da vida com equilíbrio e compreensão. Em um mundo dominado por máquinas inteligentes, a verdadeira inteligência reside na capacidade de nos conectarmos uns com os outros em um nível mais profundo. Ao abraçarmos a inteligência emocional, não apenas fortalecemos nossos relacionamentos, mas também nos tornamos líderes mais empáticos e seres humanos mais completos. A capacidade de entender nossos próprios sentimentos e os sentimentos dos outros nos permite forjar conexões genuínas e significativas, transcendendo as barreiras da tecnologia.
2: A inteligência artificial, por outro lado, nos desafia a expandir os limites do conhecimento e da criatividade. Ela nos oferece ferramentas para resolver problemas complexos e alcançar feitos que antes eram inimagináveis.
1: No entanto, é crucial lembrar que, no centro de tudo isso, permanece a centelha da inteligência emocional que nos torna humanos. Em um mundo onde as máquinas estão cada vez mais presentes, a verdadeira revolução ocorre quando combinamos a inteligência artificial com a inteligência emocional. Essa simbiose nos permite abraçar a tecnologia sem perder nossa humanidade. Assim, podemos construir um futuro onde o progresso tecnológico coexista harmoniosamente com a compaixão, a empatia e o amor. Portanto, avancemos com determinação, abraçando tanto a excelência técnica da inteligência artificial quanto a profundeza emocional da inteligência emocional. Juntos, esses dois pilares nos capacitam a moldar um mundo onde a inovação se une ao coração, onde a tecnologia serve como uma extensão de nossa compreensão e onde cada passo adiante é impulsionado pelo desejo de melhorar a vida de todos.
2: Eu sou uma voz 100% feita através de inteligência artificial, clonada a partir da frequência vocal, conhecido como a voz da motivação. Mas só mesmo a voz original do Nando pode falar isso.
1: Ok, então deixa pra mim. Eu não vou deixar você desistir dos seus sonhos.
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1: 1:11.

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1: 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Vamos fazer nossa parte?

0: Clube, são 4 horas, estamos chegando, bom dia.
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0: Oi! Alô, alô, gente, amiga, bom dia, bom dia. Estamos chegando, hein? Para mais um programa Bom Dia Clube, comigo Adilson Batista. Com muito prazer, viu? Com muita alegria. Muita gratidão, vamos nós. Até às 8 da manhã aqui na Clube, hein? Bom dia, meu povo lindo e abençoado. Bom dia, compadre, bom dia, comadre. Bom dia, meus guerreiros, bom dia, minhas guerreiras. Sejam todos bem-vindos ao nosso Bom Dia Clube.
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0: Com alegria, com gratidão, com muito amor, com muita fé, muita coragem. Bom dia, meu povo lindo e abençoado. Bom dia, compadre. Bom dia, compadre. Bom dia, meus guerreiros. Bom dia, minhas guerreiras. Tudo bem? Tudo tranquilo, tudo normal, bem, pessoal? Estamos chegando para mais um programa Bom Dia Clube, hein? Terça-feira, dia 29, hein? 29 de setembro de 2026. Agora na Clube são 4:13, 4:13. Bom dia para você, tudo bem aí? Como é que tá o Inhame, pessoal? Tá bom? Tem junto? Ê, coisa boa, vamos nós. Para um Brasil de audiência a partir de agora com o nosso programa Bom Dia Clube, hein? Barra de São Francisco, Mantena e toda a região. A moçada central de Minas, central, bom dia. São João de Mantenim, Itabirinha, Vaz de Grande, Limeira, Divino das Laranjeiras, bom dia. O povo da Barra do Ariranha, Nova Belém, Ataleia, Cuparaque, Galileia, São Félix de Minas, Oi, Mendes Pimentel, bom dia. Meus amigos de Cupuranga, Ponto Belo, Montanha, Água Doce do Norte, Vila Pavão, Vila Valério, Boa Esperança, Jaguaré, Pinheiro, bom dia. Alô, meu povo de Nova Venécia, São Mateus, São Gabriel da Palha, São Domingos do Norte, alô, Pancas. Águia Branca, Alto Rio Novo, Mantenópolis. Alô, Mantenópolis, bom dia. A você que ouve no aplicativo, no Brasil e no mundo, nosso abraço, nosso muito obrigado. Sejam todos bem-vindos ao nosso Bom Dia Clube. Comigo, Adilson Batista, a partir de agora. Hoje é dia pra começar muito bem, né? Abraçando a vaqueira de plantão, aos amigos vigias, aos amigos taxistas, a polícia militar de plantão, a polícia penitenciária, guarda municipal, polícia civil, bom dia. Aos amigos detentos, aos plantonistas dos hospitais, no hospital doutor Alcio Melgaço, os hospitais da região, né? Meus amigos do transporte da saúde, todos os pacientes aí também ligados com a gente, muito obrigado, né? Meus amigos garis, aos coletores, aos chapas, aos camelôs, aos padeiros, aos frentistas nos postos de gasolina de plantão, aos companheiros das pedreiras e serrarias, a você no aplicativo, no Brasil e no mundo, hein? Vamos começar aqui agradecendo, afinal de contas, motivos aqui não faltam, né, gente? Obrigado, meu pai, por nos conceder mais um dia. Obrigado, senhor, por nos fortalecer. Obrigado pelo ar que respiramos nesse momento, pelo trabalho que dignifica. Esteja conosco, meu pai. Venha estar abençoando de maneira forte e poderosa cada ouvinte, cada trabalhador e cada trabalhadora, onde for que estiver. E seja à frente dos passos de cada um e ilumine o dia de cada um e nos livre de todos os males. Amém? Deus abençoe você, o seu lar, os seus planos. Que Deus abençoe o seu ir e vir. Que Deus abençoe toda a nossa grande audiência de maneira forte e poderosa em nome de Jesus. Amém? Deus é contigo, Deus é conosco. E agindo Deus, quem impedirá, pessoal? Deus abençoe cada parceiro aqui da nossa programação, toda a nossa equipe, todos os nossos familiares, amém? Receba. E já aproveito e mando aqui vários amigos dando um salve nessa manhã. Meu amigo Kleber, o Piquenês já passou por aqui, bom dia Kleber. Aí em Portugal, o King também tá atacando a peça, melhor, bom dia King. O Madre Penha Prado, Paulão, bom dia. Bom dia Joselita, bom dia. Meu grande amigo Edmilson, Edmilson, um abraço pra você, tá ligado no programa também com a gente, né? O Tony Alambique, Josão, bom dia, Josão. Minha grande amiga Adelaide, Rainha de Jolada. O meu grande amigo Leandro, lá no Vila Isabela, bom dia. Cristiana fazendo a comum, a Jailda lá em Portugal também com a gente, bom dia. É muita gente já de Butuca, hein? Chegando o César, menor de Fabiano aqui na Clube, tá chorando? Por quê? Eu mando lá pro meu amigo Cristiano ligado com a gente, hein?
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0: Tá chorando por quê? Que Deus abençoe a todos, hein?

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1: E a clube não para, hein? Eu atendo a minha grande amiga, a Jailda, lá em Portugal. Bom dia, Jailda. Oh.

Zezé de Camargo, Luciano, linda canção, hein? Adivinha Adelaide, a rainha da tijolada. 4h32 da Clube, a Clube não para. Assim, eu atendo meu amigo Joãozão, hein?

0: gênio aqui na Clube, hein? Adelinho Belmigo, só ligado aqui com a gente, hein? Minha vida, Senhora Aparecida,
1: Nossa Senhora Aparecida. Bom dia!
2: Bom dia!
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0: Com alegria, meu povo! 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Oi.
6: Bom dia, meu amigo de participantes. Deixa eu falar, toque pra mim, Nossa Senhora Aparecida, com um já. Feliz pra toda a família Clube. Tá na Clube, tá bom, né? Tchau.
0: Bom demais, hein? 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
1: Bom dia, meu amigo Batista, como é que tô indo? Passa na moda boa, né? Loja Valente, feliz pra você, teus locutores, teus compadres, teus comadres, toda vaquerada tá colada, ó, Cane Garrucho, todos meus amigos, todos ouvindo da clube, quem gostar da moda. Cainá, Capivara, vem, bala, tchau, obrigado.
0: Chumbo grosso, Capivara, chumbo grosso.
2: Bom dia, Deus Batista.
0: Bom dia, Jailda.
2: Pessoa, Deus, como que tá as modas por aí?
0: Boa demais, né?
2: Espero que tá tudo bem, graças na a paz. Deus, né? Tá na clube, tá bom demais, adeus.
0: Não é pouco.
2: Felipe Falcão aí, você escolhe um aí e passa aí pra mim aí, né? Passa aí pra nós aí, tá bom?
0: Beleza.
2: Boa aí dele. Eu feliz pra você e pra toda a vaqueada aí, né? Todo mundo que está no plantão aí essa manhã aí. Tá na clube, adeus.
0: Tá bom demais, tá? Valeu, Jailda, bom dia maravilhosa. Obrigado, tá, pela sua participação, pela sua audiência. Mas quem tá comigo aqui? Oi!
3: Ó, meu amigo Adilson Batista, bom dia. O Cristiano fazendo acalmou.
0: Cristiano.
3: Se for possível, tá com o louvor pra nós aí. Eu ofereci pro Leandro, Guilherme, o Pedro, o velho, o Zé Knuto, o Zé Minhoca, fala comigo, Zé Minhoca. Quinca, Fabinho, Cristiano, Eduardo, Batatas, Além, Jorei, Sagundi, Jalzão, o Carlinho, o Corromazinho, o Espirro, no Corno Baiano de São Paulo da Mar, o Birosca, o Robinho, pra todos os ouvintes da clube, partiu, o Atacapia.
0: Valeu, Bruto. Vai lá em Itacapia, sem dó. Meu querido amigo Cristiano, lá na Fazenda Comum, ligado com a gente, muito obrigado. Opa, quem tá aqui? Quem tá aqui? Oi.
4: Olha, bom dia, tá bom?
0: Ô, Leandro, bom dia.
4: Eu vi a moça aí, se for possível.

0: muito obrigado. Alô, meu povo do Vila Isabela, bom dia. 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Oi, Adelaide.
1: Bom dia, Dilson.
0: Bom dia, Adelaide.
1: Hoje eu quero ver a música Zezé de Camargo e Luciano. Tudo de novo. Feliz pra Santinha, um negão. Negão da prefeitura. Penha Prado. Seu esposo Paulo. A Dicila. A Cicrina. A Rose. Pra Gerar. E quem tá na clube, né,
0: Dilson? Tá bom demais, Adelaide. Tá bom demais, Adelaide. Rainha de gelada. 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Quem é que falou comigo que choveu a Deus? Oi!
2: Batista, que eu admiro, Pontiota. Quero ouvir a música da Bruna, da Viola, mandar toda a família Medeira, Zé Minhoca, Rio Preto, João Coreia Mantena, Zé Teodoro no Queixado, o Ender, mais o Ali Mantena, pra você, seu pai, pra todo ouvinte. Falou, tchau, obrigado.
0: Tchau, obrigado. Abraço, Bills, obrigado pela sua participação, obrigado pela sua audiência, campeão. Tô agarrado com a Cândida Roxa, hein? É porque Catitu, fora da manada, vira papá de onça. 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Oi!
3: Bom dia, Deus Batista. Quero pedir uma música de Alemão do Forró. Balança Povo. Quero oferecer para o meu sobrinho T. Camilo, para a Helena, minha irmã, e para Edivaldão, e para Adelaide, para todos os ouvintes que estão escutando. Tá na clube?
0: Tá bom demais, né?
3: Tá bom demais. Tchau, obrigado.
0: Valeu, Joselita, bom dia, meu amigo, abração, não tem caminho. Abração aí, meu amigo de Valdão, minha amiga galera, bom dia pra vocês, meu povo de Antamira, ligado aqui na clube, curtindo o nosso programa. Oi!
4: Bom dia, Dilson, quem fala aqui é nós, é o Kinga.
0: O Kinga.
4: Manda uma música boa pra nós aí, que é meu cavalo, sabe? Feliz pra todo mundo que tá sentando a pena, também pro Cristiano, pra Vanessa, pro Duadinho, pro Baianinho, pescador, o Pai Gerard, pro Altair, pro Carlito, o Batata, o Cristiano Fazenda Calmão, o Sebá do Táxi, o Juarez, o Edson Coelho, o Telé, o Giovanna Amaral, o Zalém, o Vanda Itapiruna, o Antaí, o Carlito, pra todo mundo que tá sentando na pena. Trem, valeu, Adilson, um abraço, bom dia.
0: Bom dia, Kinga. Nação, seu parceiro, obrigado pela participação, obrigado pela audiência. É muita gente de Butuca, meu filho. É da Barra na Cabeceira, tem o que tem de rádio ligado, não é brincadeira, não. Zap, zap, vai caindo igual leite no balde, igual bebo ribanceiro abaixo. 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

0: 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Oi.
1: Bom dia, Adilson. Bom dia a todos os ouvintes. Capitu fora da manada, papai de onda, meu irmão.
0: Escapa não, hein?
1: Manda a música aí do Gustavo Lima. Abraço, tchau, obrigado.
0: Oi, Piquenis. Bom dia pro seu parceiro. Obrigado também por Portugal ligado com a gente. Capitu fora da manada, vira papai de onça, meu amigo Kleber. Tá chegando?
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0: Nos bons.
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0: Bom dia, Alemão do Clara. Bom dia, Rose. Seba do Taxi, ligado. Bom dia, Seba. Ney Andrade, bom dia, Bruno. Alô, Vanderlei, Lu Santinho.

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2: Gustavo Lima, eu adino Piguinês. 5:11 na Clube, bom dia.

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1: Com alegria, pessoal. Bom dia com gratidão, viu? Bom dia com muito amor, pessoal. Muita fé. Bom dia com muita coragem. Bom dia com gentileza, meu povo. São 5:13 aqui na Clube, 5:13, terça-feira. Hoje, dia 29, né, pessoal? 29 de setembro de 2026. Nós estamos por cá coladinho com cano de garrucha, porque você sabe que Catitu fora da manada vira papá de onça, né? Ainda vamos chegando a taca devagarzinho na jumenta aqui. Chicote vai estalando, taca chiando, peia cantando e o bambu gemendo, de acordo. E hoje é terça-feira, terça-feira de paredão raiz aqui na Clube. Como é que tá o...
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1: Dentro ou fora, hoje tá assim, ó. Terça-feira de paredão raiz aqui, hein? 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
1: Divino e Donizete.

0: Goiânia e o Paranaense.
1: Entre pra dentro, seu moço.
0: Goiânia e o Paranaense. Divino e Donizete, quem será? Quem será o terceiro participante aqui do...
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0: Quem será aí? Do Clube Zap aqui no nosso 27995247575. 27995247575. O seu áudio, por gentileza, abaixo de 30 segundos pra jumentinha limpar cá, hein?

0: Lourenço Dorival ou Divino Donizete? Não, Goiânia ou Paranaense? Dentro ou fora? 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
1: Certo dia chega um
0: morro. Eu quero ver.
1: Na casa de um fazendeiro.
0: Paredão Raiz e o Bambu da Gemena, hein? De acordo. Opa.
2: Diga, meu amigo Adilson Batista, partiu.
0: Partiu, meu irmão?
2: Isso, hein?
0: Bora.
2: Toca aquela pra mim do Chico Amaro e Xandó. Tem alguém no seu lugar.
0: Ô derrota, hein, bicho?
2: Que Livro, o Carlinho, o Marquinho Cojuro, Michel Darivo, o Branco Ferrari, Delino, Gesão da Oliveira, Coreia, Dmitry, Alex, Demiotto, Luiz Atomaritano, Rose Marcelo, Garotinho, esse pro preto, todo mundo tiver agarrado, meu filho.
0: Valeu, alemão! Bora, alemão, taca a peça em dó, meu filho. Bom dia, Deus Batista, quero ouvir uma música aí com o Daniel, meu reino encantado. Valeu, Vanderlei, bom dia pro senhor, parceiro, vamos atender já, hein?
1: Era um cavalo,
0: oi!
3: Ô, meu amigo Deus Batista, bom dia, bom dia.
0: Bom dia, Ney.
3: Tamo por causa da canapeia.
0: Em dó.
3: Com Deus na frente, nós atrás, tudo é certinho.
0: Amém, irmão.
3: Só com a moda pra nós aí, vaqueiro despesado. Obrigado, por esse vaqueirado na escuta.
0: Valeu, Leandrade. Abraço, meu filho, bom dia pro senhor, parceiro. Oi.
4: Bom dia, meu amigo Adilson Batista. Passa pra nós aí, cavalo preto. Foi pra vocês, tudo bem, nós. Tá na curva, tá bom demais. Tá?
0: Bom é pouco, bom é pouco, Manel. Bom dia pro senhor, parceiro.
1: Pode não.
0: Oi.
5: Bom dia, meu amigo Adilson, é o
0: Sebastião.
5: Faz que a música pra nós aí, o relógio de Matheus, o tio Paradadura, mandar aí pra Belém, Genaí, pra Gerard, Gúcio, Jairanha, mandar pro Berico, Paltigo, Quinca, mandar pros vaqueiros aí, os taquicistas mantendo, tem entrada, a gente quase tudo, a Luda Esquina Lanche, mandar lá pro Vacilão, mandar pro Neto, corda perdido. No corda do Rochedo, Vadão, corda perdido, Pau, Vila Palmari. E a todos que estiver ouvindo a clube aí, né? Adeus. Tá na clube, tá bom demais, né? Um abraço, Seba.
0: Valeu, Seba. Bom dia pra você, Seba. Tamo junto, colado com o Cândido Garrucho. Dentro ou fora? Oi.
6: Adeus, Batista. Cartão vermelho Divino e Donizete. Joel Bernardo Silva, onde canta a Una. É um bom dia.
0: Valeu, Joel. Olha, chumbo na asa do Divino Donizete, hein? Começa mal que Divino Donizete. Já leva um chumbo na asa, coitado. Oi, Maria Madalena.
7: E Deus Batista. Maria Madalena do bairro Frei César.
0: Tudo bem, Maria?
7: Eu vou eliminar o Donizete e pra cantar o Goiânia e o Paranaense. De preferência, o Doutor e o Caipira. Agradeço para todos que estão ouvindo o programa, especialmente para você. Partiu para obra, para trabalhar de servente novo, se Deus quiser.
0: Ela é guerreira, ela é guerreira. Entra não, entra não. Ela tá amassando massa, carregando lata. Bom dia para você, minha amiga. A Maria Madalena é guerreira, né? Divino Donizete tem dois, hein? Lourenço Dorival, por enquanto, não tem nada. Goiânia e Paranaense, por enquanto, não tem nada. Ô, Zé Luiz.
8: Bom dia, Deus. Eu no pé do Eito. Divino Donizete, hein?
0: Coitado.
8: Valeu, adeus. Tchau, obrigado.
0: Valeu, Zé Luiz. Um abraço, seu parceiro. Bom dia. Todo mundo acorda cedo e sintoniza na clube, né? Aí a dona de casa vai preparando o cafezinho, preparando a marmita, ajeitando as crianças pra ir pra escola, né? Fazendo a merendinha das crianças. E aí tem gente tacando a peça sem dó, hein?
1: Na casa de um...
0: Abração pra você que trabalhou durante a noite, os plantonistas e os vigias, né? A polícia militar, aos plantonistas nos hospitais. Também ligado com a gente. Oi!
9: Chumbo na asa de Divino
0: e Donizete. Coitada, Elaide. O Divino e Donizete já tá na Berlinda, hein?
1: Patrão.
0: Divino e Donizete tá na Berlinda, tem quatro. Cadê eles? Eles aqui, ó. Olha eles aí, ó. 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
7: E a Dias Batista, chuva na asa de Goiânia e Paranaense. Tá na clube, tá
0: bom, bom demais, demais. Bom demais. Chuva na asa de Goiânia e Paranaense, hein? Goiânia e Paranaense tem um, Divino Donizete tem quatro, Lourenço do Elival por enquanto não tem nada. E é vantajoso que não ser votado, né? É bom que não ser lembrado. Fica quietinho no cantinho, sossegado, só de Tucaia. 5h22 na clube, hein? 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Oi!
7: Ei, Adil, saindo no paredão aí, vou soltar pro beco aí esse primeiro aí, negócio não sei o que.

0: no paredão aí, vou soltar pro Beca aí esse primeiro aí, negócio não sei o que lá com Donizete aí, cantando.
1: Coitados!
0: Toca esse do Lourenço Lorival aí. Meus lábios de cereja, não sei o que, não sei o que lá.
1: Essa é gostosa, hein? Essa é gostosa.
0: Aqui hoje eu tô meio alofrado. Essa semana eu tô meio assim, né? Oferece pra toda a galera da clube aí, pra você, adios. Bora, bora, pessoal.
1: Ela tá que tá. Ela tá com a macaca hoje, hein? Olha, ela acabou de eliminar aqui Divino Donizete, hein? Tá fora do jogo Divino Donizete. Classificado pro Canto Dança, o Paredão Raiz, logo mais no Batidão Sertanejo Especial de terça-feira, estão. Lourenço e Lorival. Vai estar no Paredão Raiz, hein? De um lado, do outro, goiano paranaense. Vai arrancar lasca, não vai? Ah, vai arrancar frepa, ah, vai! Oi!
2: Aqui, você é o Nelson!
1: Ô, Nelson!
2: Miami, cara, como é que tá?
1: Adivinha, Nelson!
2: Manda um alô aí pra nós! Pra Jéssica, o Alex, a Aparecida, a Rosa lá no Cachorrinho, do Marcelão. Manda um alô aí pro Negão da Prefeitura, Zé Minhoca, o Roberto Coveiro, que é um cara top, rapaz, aquele cara te ajuda você, tá?
1: Alô, Roberto!
2: E pro nosso querido Enival dos Anjos, tá na clube? Tá bom demais?
1: Tá bom demais! É, alô, Roberto Coveiro, o cara te ajuda pra caramba, viu, Nelson?
3: Este primeiro.
1: Cadê o Sérgio? Alô, Sérgio, bom dia, Sérgio, tá ligado também no programa, né? Bebe Galena, alô, Lena, bom dia, Lena Neves, também tá ligadinha com a gente, né? É muita gente que pega firme no pé doente. Ronaldo Táxi, tá ligado, né, Monteiro? Bom dia, Ronaldo, bom dia, Barbosa, o Táxi. O Cebal, a Bedias, também tá ligadinho com a gente, hein? Bora de música, daqui a pouquinho nós traz mais zap, zap, zap, zap, não para de cair aqui não, filho, não para não, vai caindo igual leite no balde. É todo mundo ligado, hein? Da barra na cabeceira, só da clube, como é que pode?
4: Ontem ela me ligou.
1: Ontem, chorado.
4: E chorou de sol.

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4: Bom dia, bom dia! 5h41 na Clube, hein? O Lino Pecla, delegado. Alô, Lino, bom dia. O Luciano Galango, tá no trecho, né? Alô, Galango, um abraço, boa viagem.
5: Tá bom demais.
4: Ou é pouco, hein?
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4: Eu, Adilo Manel, o Manelzinho. Sérgio Reis e o Cavalo Preto.

0: Mato Grosso e Matias.
1: Tá bom demais comer.
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0: Com alegria, com gratidão, né? Com muito amor, com muita fé, coragem, pessoal. Olha, seguiu ali, deu o Sejão. O Sejão pediu aqui o Mato Grosso e Matias. Aliás, o Mato Grosso e Matias que pediu foi a Rosa, né? Cadê ela? Cadê a Rosa? Ô, Rosa, bom dia!
4: Bom dia, minha amiga dos Batista. Bora pra café sem dó.
0: Bora, aqui, bora.
4: Matheus colado aqui, agarrado e ouvindo a clube. Quero uma música, quero. Tentei te esquecer do Mato Grosso Matias. Hoje eu vou te oferecer pro Negão e pra sua mãe Santinha fazer amizade, novas amizades, adeus. Se ela é mãe do meu amigo Negão, ela deve ser gente boa pra caramba.
0: É verdade.
4: Santinha, um beijão pra você, Deus. Quero te conhecer um dia ainda. Tá na
0: curta,
4: tá bom demais. Bora, bora.
0: Bora, bora, Rose. Bora, bora. Oi.
5: Bom dia, clube, com Adilson Batista, aqui é o Russo da Barra do Arinha. Eu queria ouvir uma música com José Rico e Milionário Anjo Loiro. Adilson Batista, o fenômeno da rádio.
0: Ah, você que é fenomenal, Russo. Bom dia.
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0: O João Leiro Marciano, seu amor, ainda é tudo. A dona Maria José tá ligadinha comigo aqui na Vila Gonçalves, né? A todos os meus amigos taxistas, bom dia. A vaqueirama de plantão, a turma que dá HP sem dó. Pelo abraço. 5:50.

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3: Bom dia, bom dia, bom dia, bom dia. Bom demais, hein? Bom demais. 6:04 da Clube. A seguir, momento do caminhoneiro, hein? Aos amigos do trecho, boa viagem, vai com Deus.
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3: Barreirita, eternos companheiros. Tá na Clube, tá bom demais.

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3: Bom dia. Bom dia, bom dia, agora são 6:07, é Clube 6:07, aí você curtiu o momento do caminhoneiro, vamos trazer a seguir as cotações agrícolas. Cotações agrícolas, resultado de loteria pra você ligado aqui na Clube, hein? Bom dia pra todo mundo aí que tá de butuca comigo nessa manhã. 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
0: E vamos começar aqui pelo Café Conilon. Lembrando que a nossa fonte é Coabriel, aqui do Espírito Santo. É fechamento de ontem, segunda-feira, dia 28. Olha o café Conilon, tipo 7,8, com até 13% de umidade, 5% de broca. Está sendo comercializado a R$ 926 a saca. Conilon, tipo 7, a R$ 930 a saca. Conilon, tipo 8, a R$ 920 a saca. Vamos ao café Arábica. Olha o café Arábica, saca de 60 quilos, está sendo comercializado a R$ 1.556,57 a saca. O café Robusta, R$ 963,39 a saca. Vamos agora à cotação do cacau. Olha o cacau, uma saca de 60 quilos, está sendo comercializada a R$ 1.197 a saca de 60 quilos aqui no Espírito Santo. Cotação da pimenta do reino. Olha, a pimenta do reino está sendo comercializada a R$ 26 o quilo. Cotação do boi. Começamos aqui pelo boi gordo castrado, preço médio aqui no Espírito Santo. É de R$ 345,37 arroba. Boi gordo inteiro. O preço médio é de R$ 347,65 arroba. Vaca gorda. O preço médio é de R$ 327,12 arroba. São 6:11 aqui na Clube, 6:11 no nosso programa. Bom dia pra você que tá aí com o radinho ligado, curtindo o nosso programa. Bom dia, compadre, bom dia, comadre, bom dia, meus guerreiros e minhas guerreiras. Vamos trazer agora para você resultado de loteria, hein? Atenção, você que fez sua fezinha ontem. Ontem, segunda-feira, tivemos sorteio da Quina. O concurso 7129. E os números sorteados da Quina foram 14, 22, 37, 42 e 60. Olha, a Quina acumulou, hein? Tivemos ontem, segunda-feira, o sorteio da Loto Fácil. O concurso 3791. E as dezenas sorteadas da Loto Fácil foram 1, 2, 4, 6, 8, 9, 11, 12, 13, 14, 15, 16, 19, 24 e 25. Olha, a Loto Fácil teve um acertador, hein? E faturou o valor de R$ 1.612.688,47. Tá bom, não tá? Tá bom, né? Quebra um galho.
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0: Bom dia. Com alegria, meu povo. Ótima terça-feira pra gente. Bom dia, compadre. Bom dia, comadre. Bom dia, trabalhador. Bom dia, trabalhadora. Bom dia, meu povo. Bom dia, Tia Camilo.
2: Bom dia, Dias Batista. Bom dia. Tô aqui ligando a sua rádio, hein? Tô ligado. Manda um alô pra nós aí, viu? Toda a galera aqui da Jaqueira, Itamira, Ponto Belo. Minha tia aí, Joselita, que mora em Barra São Francisco, e pra todos vocês aí. Valeu, meu amigo.
0: Valeu, Tê Camilo, um abraço, tamo junto, colado igual cano de garrucho, porque cara, de tu fora da manada, vira papá de onça, bichão. Oi.
3: Tá aqui no Cadu Zé da Copa, quase que tinha essa. O Zé Miguel Rio Preto, o Zé Miguel, tá tudo demais, bom dia.
0: Valeu, Belga, bom dia, Belga. Bora de música, são 6:13, pode aumentar aí, pode aumentar. Dá um sorriso e fala assim, ô trem gostoso!

hein? Ele de um russo da Barra do Ariranha. Meu amigo Pedro, Lei do Campo, tá ligado, né? A Maria José, olha, gente, tô precisando de leite de égua. Tem uma criança precisando de leite de égua, por gentileza, alguém tem égua amamentando aí? Traz pra gente, leite de égua, tem uma criança precisando muito. 6:20 aqui na Clube, e o Bom Dia Clube volta já, aguarda, hein?

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0: ótima manhã pra você de terça-feira, 29 de setembro de 2026, no Grupo Faustino de Comunicação, Rede Clube 93.7 FM Minas Gerais, 103.9 FM Espírito Santo, Rede Barra Gospel, 105.9 FM Minas Gerais e 106.9 FM Espírito Santo e Rádio 13 de junho 99.7 FM Minas Gerais. Uma ótima manhã pra você em todo o norte, noroeste, capixaba, leste mineiro e a você acompanhando o Jornal da Manhã de qualquer lugar do Brasil e do mundo, através dos sites e aplicativos de nossas emissoras.
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0: Motociclista fica ferido e motorista deixa local sem prestar socorro em São Gabriel da Palha. Segunda fonte luminosa da Praça da Bíblia está concluída e será inaugurada na próxima quinta-feira em Barra de São Francisco.
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0: Uma ótima manhã para você de terça-feira. Neste momento, a temperatura é de 21 graus e a mínima prevista para hoje, a máxima será de 33 graus. De acordo com o site Clima Tempo, para hoje temos apenas 20% de probabilidade de chuvas em nossa região. Umidade relativa do ar neste momento é de 90%, ventos a 14 quilômetros por hora.
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0: Uma excelente manhã para você de terça-feira, 29 de setembro de 2026, Jornal da Manhã. Na minha apresentação, jornalista Matheus Rocha. Um motociclista ficou ferido em um acidente envolvendo uma moto e um carro na Avenida Bartimeu Gomes de Aguiar, em São Gabriel da Palha. Segundo a Polícia Militar, o condutor do automóvel deixou o local sem prestar socorro. Aos policiais, o motociclista relatou que seguia pela avenida no sentido centro e sinalizou a intenção de fazer uma conversão à esquerda. Nesse momento, um carro que trafegava no mesmo sentido realizou uma ultrapassagem e atingiu a motocicleta. O motociclista apresentava escoriações e foi encaminhado ao Hospital São Gabriel, onde recebeu atendimento médico. Ele também realizou o teste do etilômetro, que apresentou resultado negativo para ingestão de álcool. Durante a ocorrência, os militares constataram que o condutor da moto não possuía carteira nacional de habilitação nem permissão para dirigir.
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0: Uma ótima manhã para você de terça-feira, 29 de setembro de 2026, no Grupo Faustino de Comunicação, Rede Clube, Rede Barra Gospel e Rádio 13 de junho, Jornal da Manhã. Na minha apresentação, jornalista Matheus Rocha. Uma ótima manhã para você na sua casa, se preparando para mais um dia. Para você que está sintonizado no trabalho ou vai trabalhar daqui a pouco, desejo a todos um ótimo dia de trabalho, abençoado por Deus. A você no carro, no ônibus, no caminhão, muito obrigado pela carona. A você de todos os bairros, córregos, distritos, vilarejos, condomínios, fazendas, zona rural, você no campo, na roça, nas cidades vizinhas e de qualquer lugar do Brasil e do mundo, através dos sites e aplicativos de nossas emissoras. Todas as nossas notícias estão disponíveis no arroba Clube FM103, nosso Instagram, é o maior portal de notícias e entretenimento de toda a região. Passando aqui pelo nosso Instagram com mais notícias, notícias rápidas.
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0: No nosso Instagram também tem muitas fotos, vídeos do vereador Elcio Alves, que comemorou o aniversário no distrito onde nasceu e viveu a infância, em Barra de São Francisco, distrito de Santo Antônio, conhecido como Tatu, no interior do município. A escolha do local teve um significado especial para o vereador. Elcio Alves nasceu em Santo Antônio e viveu no distrito até os 17 anos, período em que passou toda a infância e parte da juventude antes de seguir novos caminhos. A comemoração reuniu familiares, amigos e pessoas próximas, além de proporcionar um reencontro com as suas raízes e com a comunidade onde sua história começou. Ao escolher Santo Antônio no Tatu para celebrar mais um ano de vida, o vereador Elcio Alves reforçou sua ligação com o distrito e relembrou momentos marcantes da trajetória construída no local onde nasceu e viveu os primeiros 17 anos da sua vida. As fotos estão lá também disponíveis no nosso Instagram, @clubefm103.
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0: Mais aqui do nosso Instagram, a construção da nova sede do Fórum da Comarca de Barra de São Francisco segue avançando. Iniciada recentemente, a obra já conta com fundação concluída e entra agora em uma nova etapa com execução de pilares e vigas que darão sustentação à cobertura do prédio. O novo fórum está sendo construído às margens da rodovia Levi Teixeira Lima, nas proximidades da Toledo Mineração, em frente ao acesso à comunidade do Córrego Miracema. A área também integra uma região que receberá novos empreendimentos imobiliários. E pra gente fechar aqui as notícias rápidas do nosso @clubefm103 no nosso Instagram, giro de notícias com os nossos repórteres Mara Bianchetti, Gilmar Francisco e Rodrigo Alves.
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2: Minas Gerais já tem a primeira usina de etanol de milho em operação. A Alvorada Bioenergia, localizada em Guaranésia, no sul de Minas, recebeu a licença ambiental definitiva da FEAM, com validade de 8 anos. A planta é a primeira em operação na região sudeste para produção de combustível 100% de milho. A unidade antes era voltada para cana-de-açúcar, mas passou por reestruturação e agora opera com a licença ambiental de operação corretiva. A usina prevê operação contínua com cerca de 120 trabalhadores e pode chegar a produzir até 500 mil litros de etanol por dia. O local tem capacidade para processar 1.200 toneladas ou 20 mil sacas de milho por dia. A fábrica atua com cerca de metade da capacidade e compra o grão em várias regiões do país. Além do etanol, a estrutura gera coprodutos para alimentação animal e óleo de milho. O local conta também com cogeração de energia elétrica e já está vendendo biocombustível para distribuidoras. A matéria, com análise de especialistas, está em diariodocomércio.com.br. Para Itatiaia, Mara Bianchetti.
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3: Muito bom dia, ouvintes do grupo Falcino de Comunicação, notícia de Mantena. Falando sobre futebol, coração na chuteira e emoção à flor da pele, o futebol amador de Mantena atinge o seu momento mais agudo e promete parar a região esta semana. Nesta terça-feira, dia 29 de setembro, o Estádio Municipal Rafael de Carvalho será o palco das grandes decisões das semifinais da Taça Cidade de Futebol 2026. É tudo ou nada para as quatro equipes que lutam por uma vaga na glória interna do torneio. A rodada dupla começa cedo, às 19 horas. O gramado vai tremer com o jogo entre Grêmio e Nacional. Uma partida de gigantes, onde a tradição e a técnica vão decidir quem dá o primeiro passo rumo à final. E a bola não para de rolar. Logo em seguida, às 21 horas, é a vez da Sevim e Bragantino duelarem em 90 minutos de pura adrenalina. Duas equipes de muita força física, muita técnica, muita velocidade, que prometem um espetáculo para o torcedor de Mantena. Quem passar desses confrontos eletrizantes já tem um compromisso marcado. A grande finalíssima acontece na sexta-feira, coroando o melhor time do futebol mantenense. O evento é uma realização da Secretaria de Esportes com a Prefeitura Municipal de Mantena, mostrando a força e o investimento no esporte local. Prepare o seu coração, vista a camisa do seu time e vá ao estádio apoiar. A entrada é franca e a emoção é garantida. Com notícias de Mantena, Gilmar Francisco, para o grupo Faustino de Comunicação.
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4: Excelente manhã de terça-feira. Forças de segurança ampliam buscas por idosa desaparecida em Guriri, em São Mateus. As forças de segurança deram continuidade nesta última sexta-feira, dia 25, às buscas por Venilda Custer Friso, de 77 anos, desaparecida desde o último sábado, dia 19, em São Mateus, no norte do Espírito Santo. Moradora de Balneário de Guriri, a idosa ainda não foi localizada. A operação contou com a participação de equipes do Núcleo de Operações de Transportes Aéreo, NOTAER, e do Corpo de Bombeiros e Polícia Penal e também da Polícia Civil. Segundo o Major Natanael, piloto do NOTAER, as buscas começaram em um raio de aproximadamente 2 quilômetros a partir do último ponto onde Venilda foi vista. Imagens de câmeras de segurança registraram a idosa caminhando em direção ao Bosque da Praia, em Guriri, no último sábado, dia 19. Com o avanço da operação, as equipes ampliaram a área de buscas para a região de Barra Nova, em Guriri, e também para

0: Praia, em Guriri, no último sábado, dia 19. Com o avanço da operação, as equipes ampliaram a área de buscas para a região de Barra Nova, em Guriri, e também para as áreas próximas à Conceição da Barra. Além do apoio aéreo, foram utilizados drones, quadriciclos e cães farejadores durante as buscas. Apesar dos esforços, Benilda não foi encontrada nesta última sexta-feira. De acordo com o major Natanael, a operação foi retomada nesse último sábado, dia 26. Segundo familiares, Benilda faz tratamento de Alzheimer há 9 anos e utiliza medicamentos de forma contínua para diabetes. No momento do desaparecimento, ela usava uma bermuda e uma blusa com estampa de onça. Informações que possam ajudar a localizar Benilda deve ser comunicada às autoridades. Com informação de São Mateus, Rodrigo Alves, para o Grupo Faustino de Comunicação.
1: Muito obrigado aos nossos repórteres Rodrigo Alves, Gilmar Francisco e Mara Bianchetti. Essas e muitas outras notícias estão disponíveis no @clubefm63, nosso Instagram, é o maior portal de notícias e entretenimento de toda a região.
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1: Uma ótima manhã para você de terça-feira, 29 de setembro de 2026, Jornal da Manhã. Na minha apresentação, jornalista Matheus Rocha. A segunda fonte luminosa na Praça da Bíblia, no centro de Barra de São Francisco, está concluída e vai ser inaugurada na próxima quinta-feira, às 19 horas. O equipamento passa pelos últimos serviços de limpeza antes de ser entregue à população. A nova estrutura foi instalada em frente à Igreja Católica e se torna a segunda atração desse modelo na região central do município. A primeira fonte luminosa foi construída em frente ao Poço Chueng. A instalação integra o amplo projeto de revitalização da Praça da Bíblia, um dos principais espaços públicos de Barra de São Francisco. O local também recebeu banheiros públicos, quiosques e outras melhorias destinadas a oferecer mais conforto, lazer e opções de convivência para moradores e visitantes. Como parte das intervenções, a praça também receberá um novo monumento da Bíblia Sagrada, que substituirá o antigo monumento que existia no local. Segundo o prefeito Anivaldo dos Anjos, a nova fonte representa mais uma etapa do processo de revitalização do espaço. A fonte luminosa será mais um marco no processo de revitalização da Praça da Bíblia, um dos principais pontos de convivência da cidade. Então anote aí na sua agenda, 1º de outubro, próxima quinta-feira, depois de amanhã, às 19 horas, você é o convidado especial para acompanhar aí a abertura. Encontro marcado, então, quinta-feira, dia 1º, às 19 horas, em frente à matriz. Essas foram as nossas informações para esta manhã de terça-feira e todas elas estão disponíveis no @clubefm103, nosso Instagram, é o maior portal de notícias e entretenimento de toda a região. Jornal da Manhã volta para você amanhã, quarta-feira, nesse mesmo horário, para o Grupo Faustino de Comunicação, Rede Clube, Rede Barra Gospel e Rádio 13 de Junho. Eu volto daqui a pouco ao vivo, a partir de 8 horas.

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Todo mundo sintonizado em 103.9 FM e 93.7 FM. Eu conto com a sua audiência. Desejo a todos uma ótima terça-feira abençoada por Deus. Um forte abraço a todos e até lá.

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2: Bom dia. E agora eu trago. Apesar de eliminado, vai cantar uma música pra não ficar aborrecido. Participante hoje de nosso Paredão Raiz, Divino Donizete, Mineira de Uberaba.

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18: Bom dia, bom dia. Estamos de volta para a sequência aqui, reta final do nosso Bom Dia Clube. São 7h25. Terça-feira, dia 29. Parabéns pra você que troca de idade hoje, hein? Muita saúde, muita luz, muita paz, muitos anos de vida. É o que todos nós aqui da Clube desejamos pra você, tá bom? Hoje e sempre. Bora de música? Bom, terça-feira de paredão raiz aqui na Clube, né? Vou trazer aqui o classificado, ele vai estar no Canto Dança no Batidão, o Lourenço e Lorival, hein? E depois do Blake, canta também outro classificado, outros classificados, melhor dizendo, né? O Goiânia e o Paranaense. E tá na Clube, você sabe, né? Tá bom demais!
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18: Compadre Ivanildo, bom dia. Alô, meu amigo Reginaldo, o Coringa. A Maria José em Água Doce do Norte, o Elias. Abração pra Nilza do Grau. Ei, Nilza, bom dia.

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0: Bom dia, bom dia.
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0: Bom e pouco, hein?
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Goiano Paranaense, classificado pro canto Dança Raiz, logo mais no Batidão Sertanejo, moçada. Bom dia. Bom dia. 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

0: Nota aí, não fica de fora não, hein? 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Oi, bom dia. 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
1: Bom dia, Adilson Batista. Bom dia, ouvintes da nossa Rede Clube. Adilson, já falamos aqui diretamente do nosso estúdio móvel. Como é que tá saindo o som, hein, Adilson? Fala pra mim.
0: 103,9%.
1: Uhum. Bacana. Estamos aqui no nosso estúdio móvel. 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
0: Tá certo, hoje uma passagem diferente. Matheus Rocha hoje está no centro da cidade, né? Ali próximo ao Altas Horas, ali em frente ao Poço Swing, de onde fará hoje o programa diretamente do nosso Clube Move. E claro, você está convidado a passar por lá e aproveitar as novidades e promoções e bater um papo com o Matheus Rocha. Valeu, Matheus!
2: Valeu!
0: A qualquer momento eu passo o som definitivo lá pro meu amigo Matheus Rocha. Vamos fechar aqui o programa então. Tá chegando o som do Fala Mansa, a origem de tudo. Fica todo mundo com Deus, gente. Eu amo vocês, tá bom? Tchau, obrigado. E se o Papai do Céu permitir, a gente volta a se encontrar às 16 horas, combinado? Daqui a pouquinho a gente vai almoçar junto no Cariocas, hein? Tchau, obrigado. 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

Bom dia, bom dia, bom dia, bom dia, bom dia, meu Brasilzão lindo. Bom dia, meu povo amado, querido, tô chegando, hein? 8:02, terça-feira linda, maravilhosa, 29 de setembro de 2026. MR tá na área, hein? Matheus Rocha tá chegando daquele jeito, de peito aberto e bem com a vida, aqui na melhor e mais ouvida em toda a região, nossa Rede Clube em 103.9 FM, pra Barra de São Francisco e todo o norte, noroeste, capixaba em 93.7 FM, Mantena, Minas Gerais, o leste mineiro, Brasil e o mundo de audiência.

0: Barra de São Francisco e todo o norte, noroeste, capixaba, em 93.7 FM, Mantena, Minas Gerais, o leste mineiro, Brasil e o mundo de audiência. Hoje o um dia diferente pra mim aqui, né? No estúdio móvel da nossa Rede Clube, aqui diretamente da Max Compras, inauguração nesta terça-feira. Lindo, o dia tá lindo, hein? O dia tá maravilhoso pra você passar por aqui. Vem!
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0: Uma ótima manhã pra você. Estúdio móvel da nossa Rede Clube. Estamos aqui localizado no centro de Barra de São Francisco, no antigo Locatel. Em frente aqui, o Altas Horas. Fácil de você encontrar. Você vai ver o nosso estúdio aqui, né? As nossas placas também, nosso inflável, nossa Rede Clube FM, falando diretamente ao vivaço nessa terça-feira. Pra você que tá sintonizado comigo aí na sua casa, obrigado pelo carinho, pela companhia. Minhas amigas donas de casas lindas, maravilhosas, pra vocês aqui, ó. Beijo no coração pra você começando aí mais um dia de trabalho. Papai do céu abençoe, seja um dia iluminado no seu trabalho, que você vença esse dia, bata todas as suas metas. Pra você que tá sintonizado aí no seu carro, obrigado pela carona. Aquele abraço pra você, meu amigo taxista, aos meus amigos aí das entregas, Mercado Livre, Shopee, meus amigos que estão sintonizados, caminhoneiros passando aí pela nossa cidade, pela nossa região, sintonizou a Clube, muito obrigado pela audiência. Você de todos os bairros, córregos, distritos, vilarejos, condomínios, fazendo, zona rural, você no campo, na roça, onde quer que você esteja, seja bem-vindo ao nosso Alô Clube. Manhã linda, maravilhosa de terça-feira. A gente começa sempre com aquela mensagem especial pra você, a nossa oração do dia. Bom dia, bom dia, bom dia. Terça-feira chegou e nós estamos juntos pra começar mais uma manhã com muita música, informação, alegria e, acima de tudo, esperança. E hoje eu quero deixar uma mensagem pra você que talvez tenha acordado pensando nos problemas que precisa resolver. Não deixe que aquilo que ainda não aconteceu estrague a beleza do dia que Deus acabou de colocar diante de você. Você não precisa resolver tudo hoje. Faça o que estiver ao seu alcance. Dê um passo, depois o outro e siga em frente. Às vezes, queremos enxergar todo o caminho antes de começar a caminhar. Mas a vida não funciona assim. Muitas vezes, Deus ilumina apenas o próximo passo. E é justamente por isso que precisamos confiar. Talvez você esteja esperando uma oportunidade. Talvez esteja tentando melhorar a sua vida. Talvez esteja lutando por sua família. Talvez esteja buscando a resposta que ainda não chegou. Não permita que a demora faça você acreditar que foi esquecido. O tempo de espera também pode ser um tempo de preparação. Enquanto você espera, continue aprendendo, continue trabalhando, continue fazendo bem, continue cuidando de quem ama e continue acreditando. Porque um dia difícil não determina uma vida inteira. Uma decepção não define o seu futuro. Uma porta fechada não significa que todas as portas estarão fechadas. E um erro não apaga tudo de bom que existe em você. Então, nessa terça-feira, meu amigo, minha amiga, escolha não alimentar o desânimo. Escolha alimentar a esperança. Escolha olhar para aquilo que ainda pode dar certo. E se ontem alguma coisa não saiu como você queria, tudo bem. Hoje você pode fazer diferente. Você pode pedir perdão, pode começar uma conversa ou recomeçar uma conversa, pode tentar novamente, pode tomar uma decisão, pode dar aquele primeiro passo que estava adiando. A vida continua acontecendo enquanto esperamos que tudo fique perfeito. Por isso, não espere um momento perfeito para viver. Valorize o que você tem hoje. Agradeça pelas pessoas que estão ao seu lado. Cuide da sua saúde. Faça o seu trabalho com dedicação. Dê valor à sua família. E não se esqueça de colocar Deus no centro dos seus planos. Que essa terça-feira traga boas notícias para você. Que traga portas abertas, oportunidades, saúde, paz e motivos para sorrir. E que no meio da correria você consiga parar por alguns segundos e perceber. Há muita coisa boa acontecendo na sua vida que merece ser agradecida. Está começando mais uma edição do nosso Alô Clube. Fica com a gente, porque amanhã só está começando. E antes de seguirmos com a nossa programação, vamos colocar esse dia nas mãos de Deus. Senhor, meu Deus e meu Pai, nesta manhã de terça-feira, nós nos colocamos diante da tua presença.

e queremos começar esse dia agradecendo. Obrigado, meu Deus, pela vida. Obrigado por mais uma manhã. Obrigado pela oportunidade de continuar. Obrigado por cada livramento que tivemos e nem sequer percebemos. Obrigado por cada porta que se abriu e também por aquela que o Senhor fechou para nos proteger. Pai, neste momento eu te peço, olha para cada pessoa que está ouvindo a Clube FM. Tu sabes exatamente o que existe dentro de cada coração. Sabe quem está feliz, sabe quem está preocupado, sabe quem está cansado, sabe quem está esperando a resposta, sabe quem está lutando em silêncio. Então, Senhor, visita cada vida agora. Leva paz para onde existe preocupação. Leva esperança para onde existe desânimo. Leva coragem para quem está com medo e força para quem está pensando que não vai conseguir. Pai, se alguém acordou hoje com o coração apertado, acalma essa pessoa. Se alguém está carregando uma preocupação financeira, abre caminhos. Se alguém está procurando emprego, prepara uma oportunidade. Se alguém está enfrentando problemas no trabalho, dá sabedoria. Se alguém está passando por dificuldades dentro de casa, restaura o diálogo e a união. Senhor, protege nossas famílias, guarda os nossos filhos, abençoa os nossos pais, cuida daqueles que amamos. Protege quem está saindo para trabalhar ou já saiu para trabalhar, guarda aqueles que estão nas estradas, livra-nos de acidente, da violência e de todo perigo. E permite que cada pessoa possa voltar para casa com segurança. Pai, se existe alguém ouvindo essa oração que está esperando há muito tempo a mudança, talvez essa pessoa já tenha pensado em desistir. Talvez esteja cansada de esperar, mas Senhor, renova agora as forças dela. Mostra que a demora não significa abandono, que o silêncio não significa ausência e que mesmo quando não conseguimos enxergar, o Senhor continua trabalhando. Segura pela mão aquele que está quase desistindo. Dá essa pessoa uma razão para continuar. Coloca novamente um sonho dentro daquele coração. Acende novamente a esperança e faz essa pessoa acreditar que ainda existem dias melhores pela frente. Senhor, se houver uma porta certa para ser aberta, abre. Se houver um caminho que precisamos seguir, mostre. Se houver algo que precisamos deixar para trás, dá coragem. Se houver uma decisão difícil para tomar, dá sabedoria. E nessa terça-feira, alguém receba uma boa notícia. Que alguém encontre uma oportunidade. Que alguém tenha um coração, uma oração respondida. Que alguém volte a sorrir. Que alguém encontre forças para recomeçar. E que cada pessoa que está ouvindo possa sentir de alguma maneira que não está caminhando sozinha. Pai, colocamos tua mão sobre nossos sonhos. Abençoa o nosso trabalho, abençoa os nossos negócios, abençoa os nossos projetos, mas acima de tudo, ensina-nos a confiar no teu tempo. Que não sejamos vencidos pela ansiedade, que não sejamos dominados pelo medo, que não permitamos que uma dificuldade momentânea roube a nossa esperança. Nós entregamos esse dia em tuas mãos. Cuida dos nossos passos, cuida das nossas escolhas, cuida das nossas famílias, cuida do nosso futuro. E quando o coração disser que não somos capazes, lembra-nos de quantas batalhas já vencemos. Quando pensarmos que não existe saída, mostre o caminho. Quando estivermos cansados, renova nossas forças. E quando não soubermos o que fazer, ensina-nos a simplesmente confiar em ti. Que essa terça-feira seja marcada por paz, por proteção, boas notícias e bênçãos. E que quando esse dia terminar, possamos olhar para trás e dizer: obrigado, meu Deus. O Senhor esteve comigo. Nós confiamos em ti. Nós entregamos tudo em tuas mãos e seguimos em frente com fé. Em nome de Jesus. Amém. Amém, meu amigo, minha amiga. Muito bom dia para você. Que Deus abençoe você, sua família, seu trabalho e todos os seus caminhos. E lembre-se, não importa o tamanho do desafio, continue dando um passo de cada vez. Deus sabe exatamente onde quer levar você. Vamos juntos, porque o nosso Alô Clube está no ar. A MR está por aqui para te fazer companhia até o meio-dia. Daquele jeito, vamos juntos. 8:12. Primeira de hoje, PH e Michel. Dona Onça, boa!

o som do Bruno e Barreto Texana 37, ao vivaço, diretamente do nosso estúdio móvel, seu amigo MR Matheus Rocha. Inauguração hoje, Max Compras, centro de Barra de São Francisco. Bom demais ter você sintonizado comigo. Todo mundo ligado na nossa Rede Clube em 103.9, 93.7. Vem com MR, alô Clube, até as 10 da manhã. Passe por aqui também, vem bater um papo com a gente. E a partir das 9 horas da manhã, grande inauguração da Max Compras. 8:20 tem

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0: você, tô de volta, hein? 8:57, ao vivaço, diretamente aqui do centro de Barra de São Francisco, faltando aí 4 minutos pra grande inauguração do Max Compras, aqui no centro de Barra de São Francisco, em frente aqui ao Altas Horas, fácil de você encontrar, você vai ver aqui o nosso estúdio móvel, seu amigo MR por aqui, Matheus Rossi te fazendo companhia de peito aberto e bem com a vida, aqui na melhor e mais ouvida em toda a região, nossa Rede Clube, 103.9, 93.7, e a você de qualquer lugar do Brasil e do mundo. Daqui a pouco a gente vai bater um papo também com a galera do segundo Open de Beach Tennis. Já está aqui no nosso estúdio Ramon Brunin, Luciano Presida, e a gente vai falar para você que gosta de praticar aquele beach, gosta de competir, vem aí um mega campeonato, hein, de Beach Tennis em Barra de São Francisco, mas para ser disputado aí para qualquer pessoa do Brasil e do mundo. É o Open, é o aberto para você de Beach Tennis, segundo Open do Clube Vale do Sol. 2 minutos faltando para as 9 horas da manhã. Tá na Clube, tá bom demais. Bom dia.
1: Faz barulho aí, alô Panda.
2: Aí, Alex Lucena.
1: Satisfação, meu irmão.
2: Satisfação é minha.

0: Obrigado, meu irmão.
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0: Poçante, 9:15. Ótima manhã para você sintonizado aqui no nosso Alô Clube, diretamente aqui do nosso estúdio móvel, na grande inauguração da Max Compras. Está de portas abertas para você neste momento. Vem para cá conferir também, em frente aqui, o Altas Horas. Você é o convidado especial a sair da sua casa e vir aqui conferir. Aproveita para bater um papo com a gente, com a equipe da nossa Rede Clube. MR por aqui até o meio-dia. Logo mais também, Gilmazão Francisco estará por aqui apresentando o Clube Universitário até as 16h, o Negão da Clube. E agora a gente vai bater um papo especial aqui pra gente falar do segundo Open de Beach Tênis Clube Vale do Sol. Ramon tá por aqui, Bruno também, Bruninho também, o nosso presida Luciano. Bom dia, meninos. Tudo bem?
1: E Matheus, bom dia a todos os ouvintes. É isso mesmo, Matheus, vem aí o segundo Open Beach Tênis CVS em Barra de São Francisco.
0: Quando vai acontecer esse mega evento? Eu sei que o primeiro foi sensacional e o segundo, a gente aprende muito com o primeiro, né, Ramon? E o segundo acho que vai ser melhor ainda.
1: Olha, Matheus, a gente proporciona esse evento para quem já participou. A gente entrega muita estrutura, né? Muita organização, banheiros limpos, comida de qualidade. A data do evento vai ser dia 16, 17 e 18 de outubro. Vou repetir, 16, 17 e 18 de outubro. No dia 16, Matheus, começa a partir das 18h, né? Que é na sexta-feira. No sábado vai o dia todo, começa às 8h, vai o dia todo dos jogos. E pelo domingo também às 8h, o dia todo com jogos.
0: Sensacional. E pra quem quer se inscrever, como é que faz, amor?
1: Matheus, a gente no Beach Tênis, a gente tem um aplicativo, né, chamado Tênis App. Você entra lá, coloca lá na barrinha Espírito Santo. Vai estar o nome do nosso evento, né? Segundo Open Beach Tênis CVS. Você clica, você se inscreve com seu parceiro e bora viver essa experiência junto com a gente.
0: E a pessoa que nunca jogou, como é que faz? Pode jogar? Como é que tem divisão de classe? A pessoa que tá começando hoje, a pessoa que já joga há muito tempo. Explica aí pra quem é leigo no assunto.
1: Ô, Matheus, o Beach Tênis é um esporte muito funcional, né? Hoje é um esporte que mais cresce no Brasil, é o Beach Tênis. Então, eu nunca joguei, eu quero aprender, eu quero jogar. A gente tem vários, tem dois professores na nossa arena hoje. Não na nossa arena, mas outras arenas da cidade. É um esporte muito funcional, qualquer um pode brincar. Você que nunca jogou, você entra na categoria iniciante. Tem a categoria D, tem a categoria C, A e Open.
0: E é o quê? Masculino, feminino, tem dupla mulher e homem junto? Explica a gente.
1: Matheus, olha só, na sexta-feira a gente é os jogos de dupla feminino e masculino, né? Dupla mista que a gente chama, né? Na sexta-feira a gente vai entregar esses jogos. No sábado são as categorias de gênero, masculino e feminino, e no domingo, consequentemente, as categorias de gênero também.
0: E quem gosta de jogar, que já joga muito, pode jogar uma categoria, duas, três, como é que faz?
1: Então, você pode jogar a sua categoria.
0: Tem categoria de idade também?
1: Tem categoria de idade, né? 30 mais, 40 mais. Você pode jogar a sua categoria de gênero, categoria de idade e a categoria mista. Dentro da sua categoria, né? A, B, C ou D.
0: E a pessoa tem que morar aqui em Barra de São Francisco pra jogar?
1: Não precisa. Matheus, no nosso último evento, a gente recebeu 380 atletas. Atletas do estado do Espírito Santo e da nossa região, né? Foi um evento, assim, grandioso, né? Você tava lá, você viu a estrutura, você viu a qualidade que a gente entrega. Então, pessoal, você que tá ouvindo o Beach Tênis, você que quer conhecer, vai conhecer. Por quê, Matheus? Eu não quero jogar, mas eu quero conhecer, eu quero ver os jogos. É um ambiente, Matheus, muito familiar. O CVS hoje tem uma estrutura muito boa para receber a sua família. A gente tem uma área de criança, um parquinho para criança. Pessoal, vamos ter uma área de alimentação impecável. Nosso amigo Bruno do Na Brasa vai estar lá com lanche de qualidade. A gente está tentando fechar com Sushi Palma. Açaí do Amigo vai estar no evento. O bar do CVS com a comida diferenciada para você. Então, a gente não vem trazer só os jogos para você que está nos ouvindo. A gente quer você lá. Você levar sua família, você levar o seu filho, você participar junto conosco.
0: Entretenimento, né? Trazendo entretenimento pra nossa cidade. E quem vai jogar quer ganhar, né, Ramon? E quem ganha, ganha alguma coisa também?
1: ganha.
0: Tem troféu, tem dinheiro, como é que é?
1: Isso, e a categoria mista, ela não tem premiação, uh-huh. né? Somente troféu. Porém, a categoria de gênero tem premiação.
0: Uh-huh.
1: Olha só, Matheus, a categoria open masculina e feminina são R$1.000 de premiação. A categoria A masculino e feminino são R$800 de premiação. A B masculino e feminino R$600. A C masculino e feminino R$500. A D masculino e feminino R$400. E a iniciante masculino e feminino R$200.
0: Perfeito, perfeito. Então é uma motivação a mais. E além do dinheiro, que é legal também ganhar, eu fiquei sabendo que o troféu tá diferenciado, é diferente de tudo que nós já vimos aqui, é isso mesmo?
1: Então, a nossa região, todos sabem que é uma região muito rica no granito, né?
0: Uhum.
1: E a gente, hoje, para quem está nos ouvindo, eu que sou do setor de pedras naturais, de rochas, a gente recebe, Matheus, pedra do Brasil todo. O Espírito Santo, Barra de São Francisco, é um dos principais produtores no quesito acabamento, né? Finalizar a pedra bruta. E pensando na organização, a gente trouxe algo diferente, inovador. O troféu do campeão vai ser um troféu de cristal, Matheus.
0: Rapaz.
1: De cristal.
0: Vai ser disputado esse troféu, hein?
1: Essa chapa eu consegui numa empresa da nossa região,
0: uhum.
1: na Granex, que fica em São Domingos, né? Um dos patrocinadores máximos do evento. Essa pedra veio do Ceará, Matheus.
0: Opa.
1: Pra você ter noção do valor... essa pedra não é vendida em metro, né? É vendida em pé, porque ela cabe só exportação.
0: Uhum.
1: É $50 o pé. Então, assim, é um negócio diferenciado para os campeões. É uma pedra semi-exótica, semi-preciosa. Então, assim, vai ser algo diferenciado, pessoal. A gente tá aqui para convidar a sua família. Você que quer conhecer, é um ambiente muito tranquilo. Outra coisa, Matheus, que vale a pena a gente lembrar... O beach tennis é um esporte mais silencioso, né?
0: Uhum.
1: Porque às vezes a família que tem um filho com algum problema funcional, do autismo, com barulho, o beach tennis ele não tem isso.
0: Uhum.
1: Não tem foguete, na hora dos jogos não pode ficar gritando. Tem o bate-papo ali, né? Uhum. A diversão. Mas você que tem o seu filho, que às vezes não pode sair, você não vai num campo de futebol, por conta do foguete,
0: Sim.
1: do rojão, da gritaria demais... O beach tennis, ele proporciona isso pra sua família.
0: Perfeito. Bruninho e Luciano, vamos falar também? Não, pode ir, Luciano.
1: Não, Matheus, lembrando também, o troféu do segundo lugar é uma pedra também. É chamado esse material. É um xisto, esse troféu que a gente fez, em parceria da Ferreira Infante e do Sicoob. Esse material, Matheus, é lá do Rio Grande do Norte.
0: Rapaz.
1: Pensa, o bloco é extraído no Rio Grande do Norte.
0: Eu quero ser campeão e vice-campeão.
1: O bloco é extraído no Rio Grande do Norte, é trazido pra nossa... Olha a dimensão que tem Barra de São Francisco. Ela é trazida pra Barra de São Francisco. Aqui ela é industrializada, serrada, beneficiada. E essa pedra, Matheus, ela anda pro mundo todo. Então, a gente trouxe isso pro beach tennis pra quê? Pra você ter o espírito competitivo de querer ganhar esse troféu.
0: Eu vou jogar a B, eu quero ser campeão, vou jogar mais 40, eu quero ser vice, tá? Eu quero ser campeão, eu quero... os dois troféus são diferentes, né?
1: Diferente, isso aí, é diferente.
0: E não vamos ouvir a voz do presidente, não?
1: Bora, presidente,
0: não é,
1: né?
0: Não é presidente.
1: É o master.
0: Presidente do Clube Vale do Sol, Luciano. Nosso advogado, nosso presidente.
2: Fala, Matheus.
0: Qualquer coisa, fala com ele.
2: Bom dia a todos os ouvintes. Um abraço pra vocês. Muito bom estar aqui com vocês.
0: Já tá chegando o dia, né, Luciano?
2: Tá chegando o dia,
0: Matheus. Dá tempo de fazer inscrição ainda?
2: Dá.
0: Até quando que as pessoas que vão se decidir aí pra fazer inscrição?
2: O torneio começa dia 16, mas dá pra fazer inscrição até dia 15, até dia 14.
0: É um dia antes, então. Perfeito.
2: É.
0: Quem foi?
2: Os valores da inscrição.
0: Ah,
2: Matheus,
0: perfeito, é.
2: A primeira inscrição, Matheus, é R$100 para você fazer a inscrição e participar de uma modalidade. Mas se você quiser participar de duas, três, quatro, conforme tem um físico melhor aí que aguenta jogar mais jogos, igual o Matheus Rocha, você pode pagar R$25 para cada modalidade a mais que você quiser participar. Se às vezes você quer participar da masculina, quer participar da mista, também da open.
0: E
2: você paga R$25 a mais a cada inscrição.
0: Falando de inscrição. inscrição, hein? Já tem muita gente inscrita, hein, Luciano?
2: Tem muita gente, já estamos chegando a quase 200 inscrições no torneio.
0: Gente de fora.
2: E o aplicativo tá bombando. Tá
0: gente de fora também vindo?
2: De parte de São Francisco e de toda a região. Tá vindo gente de fora, muita gente participando com a gente.
0: Nós temos parceiros e a galera que vem em São Gabriel, Nova Venécia, né? Vitória.
2: Sim,
0: tem uns que vêm da Bahia de vez em quando.
2: Da Bahia, de
0: Mantena
2: Vitória.
0: Também a galera participa.
2: Tem muitos até profissionais que vivem do beach tennis, né? Eles vêm participar com a gente, tem sido muito bacana.
0: Então vamos convidar mais uma vez, Luciano, pra galera que já foi e conhece, pra quem não conhece, principalmente, pra quem conhece é mais fácil, né? Agora, pra quem não conhece, quer ir visitar também o clube, fala onde fica o Vale do Sol. Eu sei que a maioria das pessoas sabe onde que fica, mas pode reforçar onde que fica o clube também.
2: Exatamente, Matheus. O clube Vale do Sol, ele fica ali no bairro Nova Barra, próxima delegacia de polícia, aqui na cidade de Barra de São Francisco. E lembrando pra vocês que a entrada ela é franca, é gratuita pra vocês, visitantes, quer prestigiar o evento, vocês podem participar com a gente, entrada gratuita. E nós vamos ter também no sábado à noite, vai estar cantando pra gente o cantor Brian Carvalho.
0: Show.
2: Vai cantar no sábado à noite e domingo é o pagode Cia do DG, João de Germano, vai estar tocando no domingo. E a entrada, como eu disse, é aberto ao público, vocês podem ficar à vontade, como o Ramon bem disse, o ambiente ele é bem receptivo, nós vamos ter praça de alimentação na brasa, a lanchonete Clube Vale do Sol vai estar atendendo todos também, o açaí e diversas modalidades de alimentação, você não vai passar necessidade de comer fome, não, você vai ter muitas opções lá pra, de variedades pra, de alimentação. E também lembrando, tem parquinho para criança, atendimento para todas a classe de pessoas, criança, adulto, mulheres.
0: É um evento da família mesmo.
2: Um evento da família, exatamente. E tem sido muito bom, os eventos têm atraído muitas pessoas, esse esporte que tem sido o que mais tem crescido na nossa região. Muito bacana. E outra novidade, Matheus, é que vai ter bingo também, viu?
0: Show.
2: Cada dia vai ter bingo aí de, na sexta-feira, o bingo João Noel Joias, que vai estar premiando aí por letra e cartela cheia, um conjunto de semijoias, cordão, pingente e brinco. Esse bingo da sexta, patrocinador João Noel Joias. E no sábado, bingo Autocane Peças, vamos ter aí premiação também por letra e cartela cheia, uma mochila raqueteira Mormai Pro. Olha só que bacana.
0: Quem pode participar? Quem tiver lá na hora?
2: Quem tiver lá pode comprar sua cartela, vai ser apenas R$10 a cartela.
0: Perfeito.
2: Você vai participar e concorrer a prêmios aí, um valor considerável, uma mochila dessa, quase R$1.000. E no domingo, Matheus, uma novidade, o bingo Pisante, patrocinador da nossa loja Pisante Roupa Nova, vai ter o sorteio de uma raquete. Olha aí,
0: show,
2: que bacana. Com apenas R$10 você comprando a cartela, você vai participar de um sorteio de uma raquete. Uma raquete hoje aí que vale mais de R$2.000. Um bingo de apenas R$10 você vai concorrer a essa raquete. Então, bingo, várias atrações aí para o evento ficar bem bacana.
0: Um evento que promete e promete muito. Luciano, para quem quer entrar em contato com vocês, tem um canal, tem um Instagram, passa para a galera aí também.
2: Exatamente, Matheus.
0: Ou WhatsApp.
2: Nós temos aí

0: Exatamente,
1: Matheus. Ou WhatsApp.
0: Nós temos aí, para quem quiser seguir e ficar por dentro das novidades, o CVS Beat Tennis.
1: CVS Beat Tennis.
0: É um Instagram que você pode seguir lá, que todas as novidades a gente posta nele, no histórico também. E tem o do Clube Vale do Sol também. É só você ir lá no Instagram e seguir a gente, que você vai ficar por dentro de todas as novidades.
1: A pessoa mandar mensagem para lá, responde também, né?
0: Exatamente. Pode mandar,
1: qualquer dúvida.
0: Responde lá, passa o dia dos jogos certinho, entendeu?
1: Perfeito. Vamos se inscrever então, né? Fala mais uma vez do aplicativo. Aplicativo também, para quem não tem ou não conhece, para baixar o aplicativo, né? Disponível aí para iOS e também para Android, né?
0: Isso, o aplicativo é o Tênis.
1: Aham.
0: E você pode estar baixando no seu celular. E você lá, você vai fazer a pesquisa do Espírito Santo, colocar a modalidade de Beat Tênis, fazer a pesquisa e já vai chegar lá no segundo Open CVS. Você clicando em cima vai aparecer as modalidades, você pode fazer a sua inscrição na modalidade que você quiser.
1: Perfeito, a gente aguarda todo mundo lá, para quem joga, gosta de jogar, e para quem não joga também vai lá participar, um evento grandioso, né? 3 dias, sexta, sábado e domingo, todo mundo convidado. Hã? Ah, tá. Pode falar. E o Bruninho vai falar comigo também, não? O Bruninho não fala não, né?
0: Vem, Bruninho.
1: Ah, tá.
0: Lembrando, Matheus, que esses troféus, eles ficaram muito lindos. Não é só um troféu, é uma obra de arte que você vai colocar na sua estante, no seu escritório, porque ficou muito lindo. O Bruninho e o Ramon deram essa ideia aí de fazer esse troféu com granito. Eu vou te falar, tá? É um diferencial. Todo mundo vai querer ganhar esse troféu pra colocar
1: sem
0: aí.
1: Sombra de dúvida.
0: No seu escritório,
1: na sua galeria. Valeu, gente. Bruninho, dá um som bom dia então pra falar que você estava aqui. Bruninho, não pode falar não? Oh, meu Deus do céu. Ei, gente, obrigado. Vem aí então, hein, o segundo Open de Beach Tennis do Clube Vale do Sol. 9h29, a gente continua por aqui na grande inauguração da Max Compras, aqui no centro de Barra de São Francisco, nosso estúdio móvel, em frente aqui, o Altas Horas. Vem pra cá, você também.

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0: Tá na clube, tá bom demais. Tá aí pra você, matando saudades, Zezé de Camargo e Luciano, coração na contramão. Ótima manhã pra você sintonizado aqui no nosso Alô Clube, reta final. Agradecendo a você que tá aí sintonizado em 103.9, 93.7. A você de qualquer parte do Brasil e do mundo. JP pra falar comigo. JP, bom dia, garoto.
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1: Com certeza, eu estive lá agora dentro da Max Compras, realmente, vem com calma, gente, tá lotado, hein, tá lotado, é muita gente por aqui, você também pode vir, o horário que você achar melhor aí, vem pra cá, 9:48, estamos

0: Fechando aqui o nosso Alô Clube, Diego Arnaldo, Mariana Fagundes, patrão! 3 minutos voltando para as 10 horas da manhã. Agradecendo a você pelo carinho, pela sua companhia, pela audiência. Alô Clube volta para você amanhã, 8 da manhã, aqui na número 1 do seu rádio. Tô indo pro break, já eu volto trazendo o nosso Clube do Fã. E continuamos por aqui, hein? 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Branco e comercial, volto com o nosso Clube do Fã.
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0: Bom dia, bom dia, bom dia, bom dia. 10:09 está no nosso Clube do Fã. NR por aqui, continua te fazendo companhia. Matheus Rocha até o meio-dia. Daquele jeito, hein? De peito aberto, bem com a vida. Aqui na melhor e mais ouvida em toda a região, nossa rede Clube 103.9, 93.7. Diretamente do nosso estúdio móvel, na inauguração, grande inauguração da Max Compras, aqui no centro de Barra de São Francisco. Você é o convidado especial para estar passando por aqui. Continua te fazendo companhia no ao nosso Clube do Fã, com muita música boa pra você, pra gente começar bem demais. Tem um som da Fernandinha, Raíssa e a rodada Dia de Pagamento. Bom dia!
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0: vida.
1: Se eu tiver que fazer sacrifícios para fazer isso, assim seja. Ser capaz de olhar para trás em minha vida e dizer: sim, tomei algumas decisões difíceis, mas foram as decisões certas. Se você quer mais do que a média, você tem que trabalhar mais duro do que a média. Se você quer mais do que ótimo, seu esforço deve ser maior do que ótimo. O esforço que você aplica para crescer, o esforço que você faz para se tornar uma pessoa melhor, o esforço que você faz para ajudar os outros.
2: Como você define sucesso? É simples. Você deu tudo de si?
1: Não quero dizer um esforço digno de um tapinha nas costas. Quero dizer, se você se olhar no espelho, pode honestamente dizer a si mesmo que deu tudo que tinha. E se você sabe que pode dar mais, então dê mais. Não minta para si mesmo. Os vencedores na vida vencem porque deixam tudo sobre a mesa. E quando fica difícil, como fica para cada um de nós, eles simplesmente continuam. Eles continuam na luta. Eles lutam mais forte. E então um dia eles olham para trás com orgulho. Vamos! Todos nós temos enormes desafios. Todos nós. Mas quem entre vocês vai ser bravo o suficiente para aguentar? Quem entre vocês será corajoso o suficiente para lutar contra a dor? O sucesso não é dado, é conquistado e é merecido. Ninguém pode definir seu sucesso, só você pode. E você só pode defini-lo por uma pergunta simples: você deu todo o seu esforço. Nem sempre vai acontecer do seu jeito, mas se você puder segurar sua mão e saber: eu dei tudo de mim, essa é a sua recompensa. É o personagem que você constrói do esforço do seu sangue. Dê tudo de si, 100%, não 97, 98, 99 ou qualquer outro número. É sempre 100. Descanse se for preciso, mas nunca desista. Empurre-se para se tornar a pessoa que você está destinado a se tornar. É tudo por sua conta. Você deu tudo de si. Você não pode mentir para si mesmo. Não deixe nada sobre a mesa. Esforço é o que lhe dá o orgulho. Esforço é o que lhe dá respeito. O sucesso está no seu esforço. Você olha as circunstâncias nos olhos e diz: eu vou te conquistar. Eu vou te destruir. Trabalhe na sua motivação, até que a motivação não seja o seu problema. Posso contar-lhe o segredo. Chama-se trabalho.
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Fidume tá bom demais. Fidume Jeca Sol do Japão. Horas e 41 minutos. Ótima manhã pra você, o nosso Clube do Fã. Muita música boa pra você passando aqui na melhor do seu rádio. Você sintonizar comigo em 103.9, 93.7. Pra você de qualquer parte do Brasil e do mundo. Falamos ao vivo aqui no nosso estúdio móvel grande. Inauguração da Max Compras. JP tá lá dentro da Max Compras pra trazer novidade pra você. JP, bom dia.

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clube tá bom demais. João Neto e Frederico, cara de sorte, sorte ter você comigo aqui no nosso Clube do Fã nessa manhã linda, maravilhosa. Que dia lindo, hein? 11h16, ao vivaço aqui no nosso estúdio móvel, diretamente da grande inauguração da Max Compras, aqui no centro de Barra de São Francisco, em frente aqui o Altas Horas. 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Daqui a pouco também o Gilmazão Francisco estará apresentando aqui o Clube Universitário do meio-dia até as 16h. Passa por aqui e venha aproveitar a grande inauguração da Max Compras. MR tá por aqui, hein? Continua até o meio-dia te fazendo companhia e tem mais sucesso chegando no seu

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O Clube do Fã, sol nos olhos, não tá batendo no meu olho aqui não, mas o sol tá lindo, tá maravilhoso. Jorge e Matheus, Clube do Fã, fechando muito bem pra você sintonizar com a gente nessa manhã linda, maravilhosa, gostosa de terça-feira. Grande inauguração daqui da Max Compras, nosso estúdio móvel diretamente aqui do supermercado Max Compras. Você é o convidado a passar por aqui hoje também. Você que ficou comigo durante toda essa manhã, o meu muito obrigado. Amanhã eu volto, se nosso bom Deus assim permitir, a partir das 6 horas da manhã, apresentando o Jornal da Manhã na Rede Barra Gospel. 6h30, eu apresento o Jornal da Manhã aqui na Rede Clube e também na Rádio 13 de junho. Gilmarzão daqui a pouco comanda o Clube Universitário ao vivo, diretamente aqui do nosso estúdio móvel. Antes tem o horário eleitoral gratuito de meio-dia até o meio-dia e 25. Obrigado a todo mundo aí pela companhia. Bom demais ter você aqui com a gente.

0: isso.
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0: Meio-dia e 35 para você ligado aqui na Clube. Boa tarde para você. Estamos ao vivo aqui no Max Compras. Edição desta terça-feira, dia 29 de setembro de 2026. Com muito prazer e com muito carinho, Gilmar Francisco. Vamos juntos a partir de agora até as 4 da tarde aqui na Clube. Seja bem-vindo, seja bem-vinda. A nossa programação nesta terça-feira aqui no centro de Barra de São Francisco, a nossa equipe do nosso estúdio móvel, depois o Matheus Rocha, desde as 8 horas da manhã, agora tem Gilmar Francisco até as 4, nesta terça-feira, dia 29 de setembro. Parabéns para você que faz aniversário nesta terça-feira, está começando o nosso clube universitário. Daqui a pouquinho vamos dar aquela palhinha nos nossos patrocinadores. Aqui é diferente, gente. Aqui o retorno é diferente, o retorno é mais complicado, mas vamos lá. Vamos que vamos nesta terça-feira, dia 29 de setembro. Está começando o nosso clube universitário até às 4.
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Anderson Ferinha aqui na Clube com Léo Santana, na programação da Clube Diego e Vitor Hugo, Wesley Safadão é o nosso clube universitário, direto aqui no Max Compras, no centro de Barra de São Francisco. Boa tarde pra você, muito obrigado. Que calor é esse, Rodrigo Alves? Que é isso, rapaz? Tá quente pra caramba. É o nosso clube universitário nesta

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certo. Meio-dia e 48 aqui na Clube, o nosso clube universitário. Vamos juntos até as 4, direto do Max Compras, o nosso estúdio móvel, lindo e maravilhoso, marcando presença aqui no Max Compras, ao vivaço. Vem pra cá fazer a sua.

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0: família. Nem 1:21 aqui na Clube, no nosso Clube Universitário.
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5: Clube 41 aqui no Clube, boa tarde pra você, boa terça-feira. É o nosso Clube Universitário, vamos juntos até as 4. É, hoje, dia 29 de setembro de 2026, estamos direto aqui no Max Compras. Grande festa desde amanhã, desde as 8 horas da manhã. O Matheus Rocha apresentou o programa daqui, a nossa equipe também marcando presença. É durante, desde as 9 horas da manhã, a nossa equipe marcando presença aqui na Max Compras, vendendo muito nesse dia especial. E a Clube está aqui com o nosso estúdio móvel para você nessa terça-feira, dia 29 de setembro. 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Agora, 1h42 aqui na Clube, é o nosso Clube Universitário, até as 4.

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2h21 aqui na Clube. Boa tarde pra você. Ótima terça-feira, dia 29 de setembro. Estamos ao vivo aqui direto do Max Compras nesta terça-feira de muito calor. Mas eu não tô sentindo calor, não. Eu tô abusado. Com temperatura agradável. Tá bom demais. Ótima tarde pra você de terça-feira. 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

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A pessoal que sempre participa comigo pelo WhatsApp da Clube, hoje não estou atendendo, gente, porque nós estamos aqui ao vivo no nosso estúdio móvel, na Max Compras, aqui em Barra de São Francisco. Desde cedo aqui está o Matheus, a equipe da Clube, marcando presença, registrando todos os momentos.

afinal de contas, se não fosse você, o Mazão não existiria, né? Aliás, nenhum locutor existe sem tiver, sem aquela pessoa que sempre nos acompanha, e você é especial demais pra gente. Então, por isso, não consigo te atender hoje, nesta terça-feira, dia 29 de setembro, ao vivaço do Max Compras, aqui no centro de Barra de São Francisco. Quero lembrar também que o Estúdio Móvel vai estar no próximo domingo agora, dia de eleição. Matheus Rocha, Felipe Fonsini estará no Estúdio Móvel, no centro de Barra de São Francisco, fazendo a cobertura completa nas eleições 2026, tá bom? E por falar em eleições 2026, a gente tem, nós como locutores, jornalistas, apresentadores, temos que orientar. 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

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Agora 10 minutos, faltando para as 3 aqui na Clube.

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terça-feira, dia 29 de setembro, 2026. 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Boa terça-feira. 3 horas e 14 minutos aqui na Clube.

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1: A vida nem sempre segue o roteiro que planejamos. Em nossa jornada, nos deparamos com situações que nos deixam desapontados, desiludidos e até mesmo de coração partido. A decepção é uma emoção poderosa, capaz de nos derrubar, mas também de nos elevar. A verdadeira força reside em nossa capacidade de superar a decepção e seguir em frente. Quando nos deparamos com uma decepção, é natural sentir dor, tristeza e até raiva. Essas emoções são uma parte fundamental do processo de cura. Permita-se sentir tudo isso. Não reprima suas emoções, pois elas são a maneira do seu coração de processar o que aconteceu. A chave para superar a decepção está em encontrar um equilíbrio entre a aceitação e a transformação. Aceite que a situação não ocorreu como você esperava, mas não permita que isso defina o resto da sua vida. Lembre-se de que você é mais forte do que qualquer decepção. Um passo fundamental para superar a decepção é aprender com ela. Pergunte a si mesmo o que essa experiência pode ensinar. Talvez você descubra lições valiosas sobre seus próprios desejos, expectativas ou sobre as pessoas ao seu redor. Use essas lições como uma base sólida para o seu crescimento pessoal. Apoio é essencial durante esse processo. Compartilhe suas emoções com amigos e familiares em quem confia. A autocompaixão é uma parte importante do processo de cura. Com resiliência, aprendizado e apoio, você pode transformar a dor da decepção em um trampolim para um futuro mais promissor. Siga em frente, pois o melhor ainda está por vir.
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Olha, eu sempre falo no final do meu programa, do Clube Universitário. Meu programa não, nosso programa. Esse programa não é meu, esse programa é meu, é seu, é nosso. Que eu gosto de começar bem e terminar bem. Louvor bacana com a Juliana Souza, coração igual ao teu. Pra gente fechar a nossa participação nessa terça-feira, dia 29 de setembro. Um programa um pouco diferente hoje. Não teve participação pelo WhatsApp, porque nós estamos aqui no estúdio móvel da Clube, direto no Max Compras, preço baixo todo dia, por isso eu não consegui atender. Você que sempre manda recado pelo nosso WhatsApp 27995247575. E eu estou indo embora, mas amanhã estarei no estúdio oficial da Rádio Clube, levando para você muita música, a sua participação, tem o Minuto do Esporte, tem as notícias dos famosos, tem as principais informações do Brasil e do mundo. E mais uma vez, eu não poderia deixar de falar, nós temos a responsabilidade, todos nós que trabalhamos com a imprensa, seja escrita, falada, jornalistas, apresentadores, devemos ter a obrigação de orientar para quem sempre nos acompanha. Semana decisiva e você tem que sair de casa para votar. Por quê? Se você não votar, você não tem o direito de reclamar. Então, se você não vota, você não tem direito de reclamar daquela pessoa que você colocou lá no poder. Independente do seu lado, se é de esquerda, direita, se é de centro, é importante você sair da sua casa domingo e exercer o seu direito de cidadão. Tá bom? É importante demais você votar. Escolha seu candidato a deputado federal, a deputada estadual, ou esse ano são dois senadores, governador também e presidente da República. Eu desejo para você um bom resto de terça-feira. Estivemos aqui no Max Compras. Dá tempo de você vir comprar ainda. Tá vendendo, hein? Tá vendendo, tá bombando, tá vendendo, tá bombando. Tem aquela pipoquinha no capricho aqui. Eu já comi umas três, a Duda comeu umas quatro, cinco. Esse pessoal da rádio trabalha pouco, mas come muito, hein? Você tá doido. Gente, grande abraço para todo mundo. Fiquem todos com Deus. Se Deus quiser, a gente se fala amanhã, a partir do meio-dia, com o nosso Clube Universitário. Daqui a pouquinho tem a Dilson Batista apresentando. Alguém tá me ligando aqui? Será que é da presidência da República? Eu falei que... Ah, não, essa é aquelas ligações. Grande abraço pra você. Bom resto de terça-feira. A gente se fala amanhã, meio-dia, com o nosso Clube Universitário. 15 minutos, faltando para as 4. Grande abraço e até amanhã. Inter.

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gente amiga, boa tarde, boa tarde, boa tarde pra vocês, estamos chegando, hein? Para mais um programa Batidão Sertanejo, mais um programa Batidão Bruto. Comigo Adilson Batista, aqui pela sua Clube FM, 103,9 Barra de São Francisco. 93,7 em Mantena, empresas do Grupo Faustino de Comunicação. Com muito prazer, viu? Com muita alegria e como sempre muita, muita gratidão, meu povo. Eu te faço companhia a partir de agora até as 19 horas, hein? Bora de batidão? Batidão Sertanejo, Batidão Bruto no seu rádio. Eu sou seu amigo Adilson Batista. E vamos juntos, colados e golcando de garrucha a partir de agora, hein? Porque você sabe que Catitu fora da manada vira pá de onça. Boa tarde, meu povo lindo e abençoado. Boa tarde, compadre. Boa tarde, comadre.

0: Vamos juntos a partir de agora, hein? É o nosso batidão sertanejo, o nosso batidão bruto. Na Barra de São Francisco, Mantena, Brasil e toda a nossa região. Edição de terça-feira, dia 29 de setembro de 2026. E aí, pessoal, tudo bem? Tudo tranquilo? Tudo normal por aí? E o Inhame, como é que tá aí? Tá bom? Tem junto? E coisa boa, pode aumentar o volume porque a partir de agora, meu filho, a cobra vai fumar, viu? De acordo, bichão. E o pau vai cair a voia, viu? Daquele jeito, rapaz. Porque aqui na Clube do Batidão você sabe como funciona, né? A novidade. O meu filho, que o sistema é bruto demais da conta. A carga é pesada, é porrada, menino. A porrada é certeira, rapaz. Aí que eu digo, aqui não pica pau. Olha aqui, eu sem vergo biquinho danado. Aqui não minhoca, aqui é encimentado. Aqui, ó, ó. É, concreto, rapaz. O meu filho, que o Baldor é uma história com força. Na máxima, na máxima. Na máxima. Assusta não, meu povo, é turma do batidão que está chegando.
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0: O batidão bruto, hein? E quando a turma do batidão se junta, você sabe como é que é, né? É só festa, rapaz. Olha a preguiça e a tristeza. Corte a vorta, viu? Sai fora, sai vazado. Aí que eu digo, cai na água, capivara, que leva em bala, hein? Chumbo grosso. Olha o batidão, meu povo, pra você ligado comigo em casa, no trabalho, no carro, no caminhão, na carreta. Obrigado pela carona. Meu povo ligado comigo em Central de Melo, Central Botage, São João de Manteirinha, Itabirinha, Vargem Grande, Limeira, Divino das Laranjeiras, Botage. Meu povo aí de Nova Belém, Ataleia, Cuparaque, Galileia, São Félix de Minas, Oi Mendes, Pimentel. Forte abraço a todos de Ecoporanga, Ponto Belo, Montanha, Água Doce do Norte, Vila Pavão, Vila Valério, Boa Esperança, Jaguaré, Pinheiro, boa tarde. Oi, Nova Venécia, São Mateus, São Gabriel da Palha, São Domingos do Norte, alô, Pancas, Águia Branca, Alto Rio Novo, Mantenópolis. Alô, Mantenópolis, boa tarde. A você que ouve no aplicativo no Brasil e no mundo, nosso abraço, nosso muito obrigado. Sejam todos bem-vindos ao Batidão Sertanejo comigo, Adilson Batista. É nós, moçada, colados a partir de agora até igual cano, diga ruxa, hein? É porque você sabe que gatidu fora da manada vira papa de onça. A você que tem casa nos bares da cidade, churrasquinhos da cidade, as simpáticas e maravilhosas, dona de casa, boa tarde. Meus amigos taxista. Abraço a todos aí da construção civil. A você no automóvel, no caminhão, na carreta, obrigado pela carona. Os amigos das pedreiras e serrarias, os operadores de máquina, também estão ligados comigo, hein? E a turma que tá capeia sem dó, alô galera do chapéu, aquele abraço. E terça-feira é dia de paredão raiz aqui na Clube. A parada hoje tá assim, ó.
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0: Canta ou dança, paredão raiz, hein? Uns gostam, outros não. Mas o Paredão é o programa mais democrático, né? O Batidão é o programa mais democrático do Brasil. E aí, canta ou dança?

0: Ô, Lourenço Lourival aqui no nosso Paredão Raiz. E agora vamos combinar o seguinte, vamos. Pode aumentar o volume aí. Pode aumentar o volume. Dá um sorriso pra nós e passa outro trem gostoso, hein? E o batidão sertanejo, o batidão bruto, do jeito que a moçada gosta, está entrando no ar.
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0: E pra começar, muito bem. Até de Alexandre Higgins.

0: gente.
1: Esse é o batidão mais gostoso do Brasil, o batidão bruto é aqui na Clube FM. A pena que seja namora. Tivemos também aí o César Menotti Fabiano, passou por aqui o Vitor e o Léo, abrimos o batidão aí com a Thaíde Alexandre e o Rick Rene, só ficou saudades. Tudo bem, pessoal? Tudo tranquilo, tudo normal pra aí? Fala comigo, como é que tá o Inhame? Tá bom, tá junto? Ainda vamos chegar na taca devagarzinho, né, jumento? O que você arrochar demais, a bichinha? Empaca, jumentinha, quando empaca, ninguém merece, é fim de mundo. Aí que eu digo, cai na água, capivara, que leva em bala, hein? Chumbo grosso. 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Tá na Clube, tá bom demais. 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Quem tá comigo no batidão aqui?
2: Oi.
1: Opa. Opa!
3: Boa tarde, Adilson Batista. Aqui é a Solange do Rio Preto.
1: Tudo bem, Solange? Eu
3: gostaria de pedir uma música aí pra minha mãe Ivani, do bairro Monsenhor Fernandes, que ela tá completando mais um ano hoje.
1: Oi, Ivani! Parabéns, maravilhosa.
3: Gostaria que você passasse aquela música Mãe, do Rick Rene.
1: Aham.
3: Se for possível.
1: Claro, ontem dia tá bom. Abraço pra você, Solange. Ivani, parabéns, você é maravilhosa. Deus te abençoe, tá bom? Muita saúde, muitos anos de vida, muita luz, muita paz no seu coração, tá bom, minha linda? Vamos dedicar hoje não apenas a canção Mãe, mas todas as músicas do batidão pra minha amiga Ivani. Ouvinte número um aqui da nossa programação, né? Obrigado, maravilhosa. Quem tá comigo aqui? Opa!
4: Fala comigo, meu amigo Adilson Batista.
1: Fala. Eu esqueci.
4: É Johnny Santa Luzia.
1: Fala, Johnny.
4: Tá mandando áudio pra aí, não, Adilson, mas todo dia eu ouço o programa aqui, hein?
1: Obrigado, irmão.
4: Grande da Rússia.
1: Manda Bruto.
4: Uma música pra nós aí. Uma música com o Léo Magalhães, absoluto.
1: Ô, Bruto.
4: Pra minha esposa, pra minha filha, a Ali, que tá aqui gritando aqui.
1: Ê, maravilha.
4: Pra todos que estiverem escutando. Valeu, Adilson.
1: Valeu, Johnny.
4: Sai, cachorro.
1: Sai, cachorro. Valeu, Johnny, abração pra você, tá? Família toda ligada aqui na Clube, curtindo o batidão sertanejo de ponta a ponta, hein? Ele tá em Mantenópolis, de Mantenópolis, andou um pulinho. Aonde agora? Boa Esperança, acho que é Boa Esperança, né? Ô, Aguinaldo.
5: Boa tarde, Adilson Batista. É, Aguinaldo, de Boa Esperança, Adilson. Tudo bom, Adilson?
1: Bom também, Aguinaldo.
5: Ô, Adilson, gostaria de ouvir uma música aí com o trio Parada Dura, aquela Barra Pesada. Se for possível, você parcela pra mim. Eu gosto muito dessa moda. Essa moda é muito boa. E ofereço pra todo mundo que é ouvinte da rádio que tá escutando. Falou, Adilson. Um abraço. E tudo de bom pra você. Bom trabalho pra você.
1: Valeu. Valeu. Abração pra você, Aguinaldo. Obrigado pela participação, meu povo de Boa Esperança. Ô, meu povo de Ecoporanga. Alô, meu povo de Ponto Belo. Montanha. Vila Pavão também tá ligado com a gente. Nova Venécia. Da Barra na Cabeceira, rapaz, só da Clube Batidão Sertanejo. E claro, eu tô achando é bom, hein? 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
1: O canto ou dança hoje tá assim, ó, paredão raiz, né? Lourenço Lorival no nosso paredão raiz. Se vencer, canta três modas, hein?

bem cosquento, hein? Do outro lado tem o Goiânia, o Paranaense. Canta a dança. A Elisângela Mendonça tá ligada, né? Aliás, no Itá, só dá clube. Alô, Baianinho, um abraço, meu amigo. A galera do Badaloí também na sintonia.

0: primeiro.
1: E aí, pessoal? Goiânia e Paranaense ou Lourenço e Lorival, hein? Opa!
2: Luiz Batista, boa tarde. Meu voto aí é Lourenço e Lorival. Se grata com essas duas musicais aí. Morena Sertaneja.
1: Moda boa, hein, Barbosa? Lei Manteiro Barbosa do Tex, tá ligado, hein? Abraço a todos os meus amigos taxistas. O Ronaldo Tex, bem ligado aí, Manteira. O Seba do Tex, o Abel Dias do Tex. Meu amigo Gilmar, também ligado comigo. O Paulão do Tex. O Boni, Bruto. O Hernandes, todos os taxistas de toda a região ligando aqui no Batidão. Opa!
3: Edilson, boa tarde.
1: Boa tarde.
3: Tudo bem?
1: Tudo bem, Rosinha?
3: Como é que tá o Inhano?
1: Adivinha.
3: Aqui tá rachando de enxuta, hein?
1: Derretendo de bom.
3: Bora, bora.

0: Boa tarde.
1: Tudo bem,
0: Rose?
1: Como é que tá o Inhame?
0: Adivinha.
1: Aqui tá rachando de enxuta, hein?
0: Derretendo de bom.
1: Bora, bora, terço. Toca pra mim hoje, eu quero Louco, Louco, do Guilherme Silva.
0: Louco, Louco.
1: Agradecer pra toda a galera da Clube e pra você. Bora, bora.
0: Bora, bora, Rose.
1: Tá bom demais.
0: Bom é pouco, simpática.
1: No canto dança, eu vou de Lourenço e Lorival. Aí eu quero aquela do fundo musical.
0: Morena Sertaneja.
1: Pra você, pra toda a turma bruta aí.
0: Valeu, Rose. Obrigado, minha amiga.
1: Na peia aí.
0: Tacando a peia sem dó. Gente, é muito rádio ligado, hein? E você pode participar também aqui da nossa resenha musical, do nosso batidão, da nossa resenha sertaneja. O Clube Zap é o 27995247575, hein? Alô, Márcio Bar, aquele abraço. O Pedrinho do Churrasquinho, o Odeir do Churrasquinho, o Zé Antônio do Churrasquinho, o Maninho do Churrasquinho, a turma da colmeia. Todos aí no bar do Didinho, bar do Valadão. Abração pra moçada e no bar Messi ali do Paulo e o Espetinho Pionte. O Pedrinho do Churrasquinho também tá colado com nós em Cocante Garrucha. É porque gato de tufo fora da manada vira papá de onça, bicho. Oi!
2: Boa tarde, Adilson Batista. Adilson, meu voto vai pro Goiânia Paranaense. Adilson, roda uma música boa pra nós, você escolhe aí, com o Amado Batista.
0: Amado Batista.
2: Isso pra todos os ouvintes da Cuba, você é Adilson, na Cuba da Bom.
0: É bom, é pouco, Marta.
2: Alô, Adilson Batista.
0: Valeu, minha querida. Diretamente de Mantelópolis, a minha grande amiga Marta, ligadinha no batidão, hein? Abraço a todos, respeitinho o Pico e Mantelo Pico. Abraço pra você, danado. O 40 também tá ligado em Mantena, hein? Opa!
3: Boa tarde, batidão sertanejo com Adilson Batista, aqui é o Russo da Barra do Ariranha. Eu queria ouvir uma música com trio Parada Dura, Não Quero Piedade.
0: O Bruto!
3: Agradecer pros amigos e as amigas do Russo e esse povão aqui da Barra do Ariranha. Eu vou ficar com Lourenço e Lorival, Adilson Batista, o fenômeno da rádio.
0: Você que é fenomenal, Russo! Obrigado, meu amigo! Alô, meu povo da Barra do Ariranha! Lá da Barra na cabeceira, bicho, até virar pra lá. Ó, oh, pra outra banda só da Clube. Opa!
4: Boa tarde, Adilson Batista.
0: Oi, boa tarde.
4: Eu voto vai ser pro Lourenço Lorival. Se ele vencer, toque a música Franguinho na Panela.
0: É bom, né?
4: Tá na Clube, tá bom,
0: bom demais, né?
4: Tchau, obrigado.
0: Tchau, obrigado, simpática. A minha grande amiga Joselita, tá ligada no batidão. Da Barra na cabeceira, moçada. Só da Clube. Oi.
5: Ei, Adilson, boa tarde, tudo bem?
0: Tudo bem?
5: Rosilene, manda música pra mim, só aqui te ouvindo. Eu ofereço pra todos os ouvintes e pra vocês da rádio. Fica com Deus, um abraço.
0: Valeu, Rosilene, um abraço, minha querida. Rosilene tem Itabirinha, né? Alô, meu povo de Itabirinha, também ligado aqui na Globo, curtindo o nosso batidão. Alguém ligado com nós em Ecoporanga? Será que tem alguém ligado em Ecoporanga?
6: Já Luciano Peleiro Fernandes de Ecoporanga, eu queria ver o... Aquela música que fala de...
0: Tipo assim.
6: Chapeludo, oferecer essa música pra você também da rádio. Se tiver chapeludo, você passa ela pra mim. Oferecer pra você também da rádio também, chapeludo.
0: Valeu, hein?
6: Se tiver chapeludo, você passa ela pra mim, chapeludo.
0: Valeu, Luciano. Um abraço pra você, meu amigo. Ela gosta demais do chapeludo. Boa de música, tá chegando o som do Danilo e do Davi. Eu não sou terapia. Tá no batidão, tá na Clube.
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0: Ah, o batidão mais gostoso do Brasil. Com o Pato Garotinho, meu amigo Zé Mioca tá ligado comigo, hein? Zé Mioca, fala comigo, Bruto. Ei, Tati.

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1: A Batidão Bruta na Clube, hein? 16h43. Abração pra família Cariocas. Clube! Com o Júnior, amiga Eliana. E a Tereza tá pro lado da minha Tereza, ó, lindona. Boa tarde, Tereza. A comadre Vanilda também tá ligada, né? O Daniel tá ligadinho com a gente lá em Santa Luzia do Azul.
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1: É o batidão mais gostoso do Brasil. Léo Magalhães. Aqui na Clube. Absoluta. Absoluta em audiência. De ponta a ponta. Tá gostando? Achando bom? Ah, você não viu nada ainda? Dá um sorriso pra nós. Faz outro trem gostoso.

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0: Ah, Teleclube tá bom demais.
3: Isso, boa tarde, Eliana aqui do Carioca.
0: Eliana.
3: É, passa uma música aí pra Tereza. Ela pediu pra você passar o chapeludo pra ela.
0: Ela
3: tá?
0: Gosta.
3: Um abraço, né? Fica com Deus.
0: A Tereza gosta demais do chapeludo. Eu vou atender o Luciano lá de Ecoporanga e a minha amiga Tereza. Que ele é

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1: E agora não para. A prosa do dia, Marta, foi também pro Romerinho, né? Fred Fabrício, você não cuidou. A clube não para, muito mais música no seu rádio.

0: E a Dami não para. Ah, batidão gostoso, hein? Batidão bruto. A jantinha do Pepito tá saindo, hein?
1: É linda essa canção.
0: Jantinha do Pepito, despertinho do Pepito. Eu atiro o Aguinaldo, boa tarde. 16:59 na Clube. Vamos.

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E a Globo não para. Atendi o Russo. Agora vou atender a minha grande amiga Solange, né? Especialmente pra Ivani, que tá trocando de idade hoje. A música do Rick Ren.

0: Chiquinho Rene no batidão. Mãe. Uma música simplesmente maravilhosa, né, pessoal? 17h22 na Clube. Boa tarde. Bom e pouco.
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0: O batidão mais gostoso, o batidão mais bruto do Brasil, hein? 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
2: Ô, meu amigo Adilson Batista. Com certeza, estamos ligados no seu programa. Com certeza. Manda pra nós o cordão de ouro com o trio Parada Dura. Quero oferecer pra todos os ouvintes. E com certeza pra você da Clube. Seu programa não é 10, é 1000.
0: Alô, Bedias, obrigado, meu amigo. Grande amigo Bedias do táxi, né? Gente boa no mundo, meu amigo, até debaixo d'água. Um abraço, Bedias. Tamo junto, meu patrão. Oi, quem tá aqui, quem tá aqui, quem tá aqui, quem tá aqui? Opa!
3: Boa tarde, Adilson. Quem fala aqui é nós, é o Kinka.
0: Ô, Kinka, tá bom?
3: Dá música boa pra nós, hein, Mulher de Peão.
0: Mulher de Peão.
3: Pra todo mundo que tá sentando a pena, o treino para a tarde. O Cristiano, pra Vanessa. O Duardinho, pro Goianinho Pescador. O Nazina no Cascudo, o Cristiano na Fazenda Comum, o Altair pro Carlito, o Pajerá, o Vanda na Itapiruna, o Seba do Táxi, pra todo mundo que tá sentando na feira, no treino na parte da tarde. Valeu, Adilson, um abraço, boa tarde.
0: Valeu, Kinga. Ô, Kinga, pega a pia sem dó, Kinga. Quero ver a pia cantando aí, Kinga. Quem é que tá aqui? Opa! Opa! Oi, agora vai.
4: Batista, nem tá alinhado, tá escutinho. Vou pedir uma música pro Amado Batista. A saudade está doendo. Agradecer pra todos meus amigos. Tchau, obrigado.
0: Valeu, meu compadre Cuica, aquele abraço, meu parceiro. Tá ligado aí que na Clube curtindo o batidão, Sérgio Arejo também com nós, hein?
5: Boa tarde, Adilson.
0: Até Adelante.
5: Hoje eu quero ver uma música com Eduardo Costa. Eu quero este amor.
0: Ah lá, onde ela foi?
5: Fez com todos os ouvintes, quem tá na Clube, né, Adilson? Tá bom demais.
0: Bom demais, Adelante.
5: Pra cantar Lourenço e Lourival. Se ele vencer, eu quero ver aquela música, Menina da Aldeia.
0: Menina da Aldeia. Bom, no Canta ou Dança, eu acho que a Adelaide acabou de decidir o jogo, hein?
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0: Correto. Agora não perde mais Lourenço Dorival, hein? Chegou aqui um quinto voto. 5 pro Lourenço Dorival. Goiânia e Paranaense ficou com 1. Jogo decidido. Definido, Canta ou Dança aqui. E o bambu tá gemendo. Chicote tá estalando, tá cacheando e Peia cantando, moçada. Oi!
6: Boa tarde, compadre Adilson. E o Inhame, compadre?
0: Adivinha, compadre? Chiquinho, rapaz.
6: De repente, bom, né, compadre?
0: Desmanchando.
6: Colando o céu da boca.
0: Bom também.
6: Compadre, toca pra nós hoje. Chico Rei Paraná, Leão Domado.
0: Leão Domado.
7: tocar a boca do balão.
8: Uhum.
7: E meu voto hoje vai pro Goiano Paranaense, o Granfino e o Caipira. Vou oferecer pra todos os ouvintes, compadre. Pra vocês da rádio, meu irmão. Tá na clube, compadre?
8: Tá bom demais, hein, compadre?
7: É bom, é pouco.
8: É bom, é pouco, compadre. Valeu, compadre Garotinho, um abração pra você. Pode,
7: você fala comigo, tá fazendo os amigos. Manda um pra mim, rapaz. Fazer. Jogo homem, vou oferecer pra todos os amigos, Edson Coelho e o Preto Vaqueiro e o Antigo do Gato, Teu Casinho, Beirinho, Sandro, Vessil, Eto, Leandro, Ciganim, Nisso Batalhão, Peixinho e o Garotinho, Fagotinho, Cheberranteiro, Kik Sirino, Fabiquim, Fabinho do Leite, Cristiano, Duados, Além, Natan, Baianinho, Fai Baianinho, Cristiano, Fábio Camão, Facitiano e o Nenê. E tchau, obrigado, um abraço, hein?
8: Ô, meu amigo Zé Mioca, fala comigo, Bruno! Grande Zé Mioca, tá ligado aqui na clube curtindo o Batidão Zé Neves, meus amigos aí do Rio Preto, hein? Meus amigos de Água Doce do Norte, ligado, Água Doce de ponta a ponta, ligado aqui, hein? Lá em Santa Luzia do Azul, quem tá ligado comigo é o Daniel. Ô, Daniel, aquele abraço!
9: Adilson Batista, Daniel, Santa Luzia do Azul.
8: Fala, Bruto!
9: Hoje acabou o horário aqui, rapaz, na terça-feira.
8: Ah.
9: E aí, o que que eu faço, hein? O pessoal tá tomando uma.
8: E aí?
9: Um requeijão aqui.
8: E aí?
9: Trautinho. Hoje tem o Wesley, Zé Gláucio.
8: Ah.
9: Tamo aqui.
8: Eu
9: voto pra Lourenço e Lorival.
8: Venceu.
9: Beleza?
8: Beleza.
9: Música, qualquer música deles aí pra nós.
8: Valeu! Tamo junto, meu amigo Daniel.
9: Tá bom demais.
8: É, tá bom demais, Daniel. A resenha é garantida, né? Depois do trampo, os homens têm que ganhar preso, né? Tem que lubrificar a goela. Oi!
10: Ai, Adilson Batista. Eu canto e danço aí. Eu volto pra cantar Lourenço e Lourival. Joel Bernardo da Silva, em Grande Taon. Dá uma boa tarde.
8: Valeu, Joel Bernardo da Silva. Abração pra você, Bruto. Todo meu povo de Vaz Grande, meu povo de boa sorte.
11: Precisamos de um vaqueiro.
8: Alô, meu povo cachoeirinho de Taon, ligado aqui na clube, hein? Todo mundo ligado também no Batidão Sertanejo aí, em Vaz Alegre, Farinheira. Meus amigos do Corco do Boi, também na sintonia, né? Montseri, Boa Vista, Guararema, Cedrolândia, Cristalina, Fortaleza, Água Boa, Água Limpa. Alô, meu povo de São Gonçalo, alô, meu povo da Perdida. Cadê o Roberto, hein? Meus amigos aí de Vila Itapiruna, São João de Itapiruna, São Pedro, Santo Antônio, na Vila Palmares, aquele abraço. Meu povo do Corco das Palmas, também ligado, Nico, abração. A Márcia, alô Fábio, aquele abraço. Oi. Opa!
12: Boa tarde, Adilson.
8: Boa tarde.
12: Ô, Adilson, eu gostaria de ouvir a música Avião das Nove. Eu ofereço para todos vocês da Clube FM.

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1: novidade. Alô, minha amiga Irani, obrigado, simpática. Lá é da Barra na Cabeceira, viu? Ela que tá falando, eu não, hein? Até virar pra lá. Ó, tá todo mundo ligado. Aí você fala, será? Será que é verdade? Vai lá pra você conferir? Vai lá. Pode ir em qualquer canto que você for da Barra na Cabeceira aí, ó. Só dá, clube. Pode conferir. Oi!
2: Boa tarde, bom. Olha, Deus. É, eu vou votar em Lourenço Dorival. E toca pra nós aí, se for possível. O Trio Parada Dura, passo lá.
1: Passa lá.
2: Esse é pro meu sobrinho Gian, que tá trabalhando comigo aqui. E pra todo mundo que gosta da música, e tá na clube, tá bom demais.
1: Tá gostoso. Ó, Lideus, abraço pra você, parceiro. Obrigado, Lideus. E aqui, quem é?
3: Boa tarde, Adilson Batista. Se for possível, toca pra nós, Zezé de Camargo e Luciano. Irmão da Lua, amigo das estrelas.
1: Ô, bruto! É muita gente, é muita participação! É muita participação!
4: Adios, boa tarde. Na lista aqui, esperando você dar a batida do facão aí, tá pedindo o Guilherme Silva, o meu cavalo sabe.
1: Oi, oi!
4: Com a minha amiga Litinha, que acabou de mandar mensagem. Grande abraço pra todos vocês. Tá na clube? Tá bom demais.
1: Aí, o Tancho, é bom demais na clube! É, moçada, é muito alto. Bora de música, liga porque eu entrego mais zap, zap. Não dá conta, não. Vamos embora de música. Jantinho no Pepito tá saindo. Que tem uns pra hoje no Pepito, hein? Olha, Jantinho no Pepito tá saindo. 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Alô, Marcão do Bar Biquinho Diplomata. Marcão, tá ligado aqui no...
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1: Claro, nós sabemos, não é 100% não. Não pode se dizer, nossa, que programa. Que maravilha de programa. Que espetáculo de programa. Longe disso. Qual o povão? O povão tá dizendo que é o melhorzinho que tá tendo.

minutos de programa. Longe disso. Qual o povão? O povão tá dizendo que é o melhorzinho que tá tendo, né? E a voz do povo, que é a voz de Deus, né? Esse sou eu, vou duvidar, hein?

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0: E essa que pediu foi o Kinka. Ô, oh, mal acabado. Você que se amarra em mulher de peão, sai fora, bicho. 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Ei, Gildete, boa noite.

Carioca. Essa vai pra Dona Negra lá no Rio Preto, hein? Música de autoria do Adilson Batista, composição minha. O Elias Wagner gravou. Eu espero que o Gino Geno venha gravar um dia também.

Bandido Pepito tá saindo, hein? Hoje tem vaga atolada. Bora, Pepito? Eu vou passar mal, hein? Zezé de Camargo.

música linda, hein? Lá no Espetinho do Pico, todo mundo ligado, hein? O Thiago Júnior tá ligado comigo em Mantena, o Coreia. Ei, Mantena! 18 horas do Batidão, que volta já já com muito mais música. 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
12: De volta eu atendo meu compadre Curica, Amado Batista. A saudade tá doendo. 18:14.
13: Aqui pra te...

0: a culpa é do compadre garotinho, hein? Ê, modão, hein?
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0: Alô, Santinha, boa noite, Santinha. Alô, Maria Madalena. Abração pra você, minha querida. Alô, Charles. Tá todo mundo ligado no batidão, hein? O Almir Ribeiro, cantor de sertanejo também.

0: passa lá, né?
1: Passa lá,
0: ué.
1: Você sabe onde me encontra, você tem meu endereço, mas...
0: Por que você não passa lá? Esse é o batidão sertanejo, o nosso batidão bruto, o batidão mais gostoso do Brasil.
2: Tá na Cuber.
0: Tá bom demais, moçada.
2: Cuber, tá bom demais.
0: Ponta a ponta, tá todo mundo ligado aqui, hein? 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Quem tá comigo na clube, no batidão? Opa!
3: Meu amigo Adilson Batista, o Thiago de Mantena, tamo aí presente.
0: Ô Thiagão, tá bom?
3: Se toca pra nós aí, palavra de perdão com Marília Tavares, valeu? Manda um alô pros amigos aí, pro Jefão do Chupa Cabra, vulgo Zé Tabacão, o Alexandre Português, do Morro do Cruzeiro, Edinho Gouveia de Água Doce, meu amigo Adilson Santo Onofre, do Camata, Delenita e Santo Agostinho. Valeu, mano. Tamo junto aí.
0: Coladinho, igual cano de garrucha, Tiagão. Um abração pro seu parceiro. Obrigado, hein? E aqui quem é? Oi!
4: É, Adilson Batista. O problema não é de repente. O problema é o seu programa. É um problema bom. Porque ele termina 4 horas a hora aqui, senta todo mundo na mesa para ouvir o seu programa. Não tem jeito. E ficam esperando eu mandar mensagem para vocês. E ouvindo você falar, você... É um ótimo locutor.
0: Obrigado, irmão.
4: E a galera se amarra muito no seu programa.
0: Obrigado.
4: Eu fico sentado aqui, aí eu tenho que arrumar um...
0: Passa tempo.
4: Pra beber, pra comer.
0: Passa tempo.
4: É bom demais a resenha aqui. Obrigadão aí por sempre passar as músicas que a gente pede e atender a gente aí.
0: Valeu, Daniel.
4: Tá bom demais.
0: Obrigado, viu? Aí. Honrado com a audiência de vocês. Muito obrigado, meu povo do Azul. Qualquer dia eu quero participar dessa resenha aí, viu? Qualquer dia eu quero aparecer nessa resenha, então. Toma uma mão com vocês aí. Alô, meu povo de Água Doce do Norte. E tá todo mundo ligado em Água Doce. É Bom Destino, Santo Agostinho, Rio Preto. Meus amigos aí do Café Ralo, Garfo, Jacutinga, Quarto do Café. Alô, família Anacleto. O Zé Maria lá na Pipoca também tá ligado, hein? Meu povo de Bom Jesus, Santa Rita também tá ligado aí com a gente, né? Abração a todos também no Batidão Sertanejo, onde mais? Barra Mansa, né? Já falei, Bom Destino, Santo Agostinho, Santo Onofre. Alô, Rio Preto. Rio Preto, então, só dá clube. De ponta a ponta. Ah, novidade. Tá todo mundo ligado em toda a região, né? E cada ouvinte sintonizado, um novo amigo conquistado. Olha, eu quero convidar essa grande massa aí, né? Convidar todos os meus ouvintes. 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Você tá doido? Oi!
5: Boa noite, Adilson Batista, Maria Madalena, do bairro Frei César Mantena.
0: Tudo bem, querida?
5: Vou cortar também, hein?
0: Obrigado,
5: vou
0: simpática.
5: Dar o meu presente.
0: A aluna nota 10, essa aí.
5: Vou cortar, acabei de chegar da pega e tô aqui te ouvindo.
0: Valeu, maravilhosa. A aluna nota 10, ela já vai passar de ano direto, viu? Porque ela está sempre marcando presença. Não falta aula, não, hein? Oi!
6: Boa, Adilson Batista, boa tarde.
0: Boa tarde. Tudo bem, Dona Maria?
6: Quero ouvir aquela música do Leonardo, Sonhador.
0: Sonhador.
6: Olha, ofereço pra você, pra todos que estiver ouvindo, pra todos aí da rádio, pra toda minha família. Tá bom? E com Deus, um abração.
0: É, pra senhora que é uma simpática, tá bom, Dona Maria? Alô, Adriana. Alô, meu povo do Miracema. Ô, povo do Miracema, hein? Quem é esse aqui? Essa presença é ele? Eu acho que é ele. Acho que é o Coro de Cuica, o mal acabado. Oi!
7: Ô, Balicinho!
0: Ô, Coro de Cuica!
7: Mal acabado? Coro de Cuica! Se for possível, toca pra nós aí, mão do tempo.
0: Mão do tempo.
7: Vai lá pro lado do Barro Preto, bota aí de Viracema, volta aí de Águas Claras. Vai pro Roberto Coveiro e vai lá pro Semado Táxi, pra você e demais pessoas que estiver na escuta. E se eu for atendido, meu, mas muito obrigado. Ok?
0: Valeu!
7: Tchau! Oi!
0: Tchau, obrigado, meu grande amigo Alderico, conhecido carinhosamente e respeitosamente como Coro de Cuica também, né? 18h32, gente, ó, tem muitos pedidos aqui, vou ficar devendo a galera hoje aqui, tá? Meu Deus do céu, tem mais de 200 músicas pedidas aqui. Mandasse pra Dona Maria que tem disso que tu tá vendo ela, né? Leandro Leonardo, um sonhador. 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

0: aguenta coração. Leandro Leonardo no Batidão Sertanejo. Sonhador. Essa canção maravilhosa. E o Batidão volta já já com muito mais música, hein? Alô, Sérgio, pode? Ah, pegou pesado, hein, bichão? Fácil não, danado. Ô, Zé Preto, um buchão de orelha aí no Sérgio aí, quem tá de sacanagem comigo.
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9: O batidão bruto. Lourenço Lerival, vencedor do canto dança de hoje, hein? 18:45 na Clube, tá bom demais.

0: batidão, e hoje é dia de paredão raiz aqui na Clube. Hoje é aniversário do meu amigo Sérgio. Ô Sérgio, parabéns a você, tá, meu irmão? Deus te abençoe, muita saúde e muitos anos de vida. Sérgio lá de São Paulo, né? Léo Sérgio lá do Corgo Valão Fundo, não. Abração também pra Santinha, porque teve na Santinha aqui, mas quem? Nossa, tanta gente. Alô, Jean, Jean-Pierre, boa noite. Boa noite pra todo mundo aí. Não dá tempo pra mais nada, tô indo embora, fica todo mundo com Deus. Tchau, obrigado, eu amo vocês, hein? Alô, Zé, secretário, o meu amigo Roberto Governo tá ligado também, né? O Luizão no Fervedouro. Eu amo vocês, tchau, obrigado, fica com Deus, hein, pessoal? Alô, meu amigo Ivani, aqui do bairro Irmãos Fernandes, parabéns, lindona, Deus te abençoe, viu?
1: Viu? 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

aqui o Pegada Sertaneja, nesse clima bom, nesse clima gostoso. Muito prazer aqui na voz, Paulinha Esteves. A Luana Sorriso do rádio chegando pra comandar a programação mais sertanejeira do Brasil, trazendo muito modão pra lá de bom, hein? Se prepara, olha aí o coração, hein? Chora, viola. Pra começar muito bem a nossa edição de hoje, tá chegando o sucesso.

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